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3: Nove e dois.

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4: 9:20.

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3: 9:36.

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2: 9:51.

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7: Dez e um.
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2: Dez e 19.
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2: 10:36.
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3: 11:06.
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2: 11:20.
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3: 11:48.
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1: Meia-noite um. 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
1: Meia-noite 17.

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3: Meia-noite e 33.

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1: Meia-noite e 47.
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2: 1:03.

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1: 1:33.
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1: 2:03. 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
3: 2:33. 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
2: Três e dois. 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
2: Quatro e sete.

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3: 4:21.

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3: 4:49.

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1: Cinco e cinco.

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3: 5:21. 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
1: 5:37. 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
1: Cinco e cinquenta e um.

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4: 6 horas. 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
5: Olá, hoje é quarta-feira de lua crescente, 24 de junho, está no ar o Panorama Agrícola. Eu sou Maurício Frigueto e na mesa de som está o Eduardo Maier. O ditado de hoje é: cada um colhe segundo semeia. Confira aqui no Panorama. Pesquisa da Epagre-Sirã vai auxiliar na recuperação de áreas de preservação permanente. Começa hoje a Expomar 2026 em Itajaí. Acompanhe o Panorama Agrícola na internet pelas plataformas SoundCloud e Spotify ou também pelo Epagre Mob, o aplicativo da Epagre. Para participar do programa, ligue 48-3665-5359 ou envie e-mail para panoramaagricola@epagre.sc.gov.br.
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5: Começa nesta quarta-feira a Expomar 2026 Pesca e Aquicultura em Itajaí. O evento segue até sexta-feira no Centro de Eventos Governador Luiz Henrique da Silveira. O evento reúne os principais debates do setor no Congresso Internacional de Pesca e Aquicultura, no Simpósio Catarinense de Piscicultura e no Simpósio Brasileiro de Maricultura. Com o tema O Alimento que Vem das Águas, a programação conecta conteúdo estratégico, especialistas e experiências práticas para impulsionar o desenvolvimento sustentável da cadeia produtiva do pescado. Nesta quarta-feira, primeiro dia da Expomar 2026, o encontro reúne programação geral e também temas do Congresso Internacional de Pesca e Aquicultura. Na quinta-feira, a Expomar sedia o Congresso Internacional de Pesca. Já na sexta-feira, será a vez do Simpósio Catarinense de Piscicultura. Para obter detalhes da programação e fazer a inscrição, acesse o site expomar.com.br.
4: Confira a entrevista de hoje.
5: O biólogo Luiz Fernando de Novaes Viana, pesquisador da Epagre-Sirã, lidera um estudo que vai auxiliar na recuperação de áreas de preservação permanente. Nessa entrevista, ele nos conta os detalhes do projeto e como o produtor pode se beneficiar dele. Luiz Fernando, o que são áreas de preservação permanente, as APPs?
6: As áreas de preservação permanente são as áreas definidas pelo Código Florestal como aquelas que devem ser mantidas com a sua vegetação natural intacta. O objetivo principal dessas áreas é criar corredores ecológicos, né, para que os remanescentes florestais fiquem conectados entre elas. Elas são definidas pela mata ciliar a partir de uma distância do rio, dependendo da largura do rio. São definidas também pela declividade do terreno. Terrenos com alta declividade, elas devem ser preservadas por questões de segurança, de deslizamento e tudo. E nos topos de morro, nas áreas que a gente chama de cumeada, onde você mantendo toda a vegetação nessas áreas, elas criam um mosaico todo de vegetação que permite que a flora e a fauna tenham uma maior biodiversidade, que principalmente aves e mamíferos consigam se deslocar de uma área para outra. Então ela tem uma questão ambiental muito importante, mas ao mesmo tempo ajuda a preservar a quantidade e a qualidade da água nas bacias hidrográficas. Tem uma série de questões associadas a isso.
5: Então, parte dessa área é usada pela agricultura, né? Qual que é o tamanho dessa área? E elas precisam ser transformadas em APP novamente?
6: A APP ela é um conceito jurídico, né? Então, o uso das APPs é que legalmente é considerado um conflito. Hoje a gente tem cerca de 16% do território de Santa Catarina coberto por APPs, considerando esse conceito jurídico, né? Que dá mais ou menos 1,5 milhão de hectares. E existe conflito em cerca de 630 mil hectares, né? Pelo dado que a gente averigou com base nos mapeamentos do MAP Biomas. Então, essas áreas de conflito, elas precisam entrar hoje num programa de recuperação ambiental. Então, obrigatoriamente, o agricultor precisa manter essas áreas como APP. Só que o novo Código Florestal permite que eles possam produzir nessas áreas, né, através de sistemas agroflorestais e não da agricultura convencional. Então, esse projeto tem a ver um pouco com isso, né, de que forma a gente vai colocar essa recuperação em prática.
5: E o que o estudo de vocês pretende fazer exatamente?
6: A gente, numa primeira etapa, a gente fez esse diagnóstico, né? Esse mapeamento para quantificar esse conflito, e a gente também criou algumas propostas de uso de sistemas agroflorestais nessas áreas de recuperação. Então, a gente já sabe que espécies podem ser usadas em cada região do estado, porque as regiões são climaticamente e ambientalmente muito diferentes. Então, recuperar áreas de APP no litoral é diferente de recuperar áreas de APP no Planalto, por exemplo. São espécies diferentes, são ecossistemas diferentes. Então, a gente, nesse primeiro momento, a gente quantificou essas áreas de conflito e criou algumas propostas de desenhos agroflorestais que podem ser utilizadas nessas áreas. E agora, a continuidade é, uma vez que o agricultor vai precisar recuperar essas áreas, da onde virão as sementes, da onde virão as mudas, da onde virão o material genético para eles fazerem isso. E isso acaba sendo uma chance de que se criar um novo sistema produtivo, né? Que igual se tem, hoje em dia se tem soja, milho, tudo os commodities, mas e aí como que a gente vai reproduzir árvores e árvores nativas e árvores que possam ter interesse econômico? Então, a gente está avaliando os remanescentes naturais, a qualidade desses remanescentes naturais, tanto de floresta quanto de campos de altitude, como fornecedores desse material genético, né, das sementes, das mudas, para que os agricultores possam recuperar essas áreas.
5: Então, pode ter um benefício econômico e ambiental ao mesmo tempo.
6: Sim, o objetivo principal das APPs, ele é socioambiental, né? Ele não é, tanto é que é área de preservação permanente. O que o novo Código Florestal fez foi flexibilizar o uso dessas áreas de preservação permanente com um fim produtivo. Só que, diferente do que é destinado realmente para a agricultura, o objetivo da APP não é gerar lucro. Ele pode produzir na APP. O objetivo principal da APP realmente é de preservação e de um benefício muito mais comum do que privado. Então, as APPs, como eu disse, elas melhoram a qualidade da água, a disponibilidade de água, elas evitam deslizamentos de terra, evitam aumentam a biodiversidade, tem uma série de benefícios que são para a sociedade como um todo, mas que na prática depende muito da mão do agricultor, de como ele vai gerenciar essa área dentro da sua propriedade.
5: Existe um prazo para recuperação dessas APPs?
6: Foi feito o código, foi revisto o Código Florestal, foram dados alguns prazos, só que a complexidade de se cumprir esses prazos é muito grande. Então, existe hoje uma negociação desses prazos, né? Então, tanto o Cadastro Ambiental Rural, que é um instrumento muito importante para se colocar essa política pública em prática, ele se viu que não é fácil trabalhar com ele, que é bastante complexo. Então, existe aí, esses prazos estão sendo renegociados conforme as necessidades vão surgindo, né?
5: Eu conversei com o biólogo Luiz Fernando de Novas Viana, pesquisador da EPAGRO-CIRAM. Muito obrigado pela entrevista.
6: Obrigado e um prazer estar aqui.
5: Atenção, produtor rural. Você pode recuperar áreas de preservação permanente na sua propriedade e ainda receber por isso. A iniciativa é uma parceria entre a Epagre, o Sicoobi e a Foz do Chapecó Energia. Cada produtor pode receber apoio técnico e até R$12.000 por hectare recuperado. Podem participar produtores da Bacia do Rio Uruguai em 148 municípios de Santa Catarina. A restauração ajuda o meio ambiente, a qualidade de vida e ainda valoriza a propriedade. Quer saber mais? Procure o escritório da Epagre ou a agência do Sicoobi mais próxima.
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1: Seis e onze.
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1: Seis e dezesseis.
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3: 6:29.
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2: 7:21.
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1: 7:36.
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4: Fala MDS. Olá, você está ouvindo Fala MDS, o podcast do Ministério do Desenvolvimento e Assistência Social, Família e Combate à Fome. Meu nome é Erika Braz e no programa de hoje eu recebo o ministro Wellington Dias. Meu convidado fará um balanço dos 3 anos de gestão frente ao MDS. Bem-vindo ao Fala MDS, ministro. Tudo bem?
5: Olá, Erika. Primeiro, eu que estou feliz em poder estar de volta aqui no podcast, saudando aqui também todas as pessoas que nos acompanham. E é claro, pronto aqui para a gente conversar sobre esse momento do Brasil.
4: Momento que começou lá em 2023, né, essa gestão. E desde março daquele ano, mais de 5 milhões e 500 mil famílias deixaram o Bolsa Família por aumento de renda, por estarem empregadas com carteira assinada, por exemplo. Só nos últimos 3 anos, o Brasil gerou mais de 5 milhões e 300 mil empregos com carteira assinada. E cerca de 90% dessas vagas foram ocupadas por pessoas inscritas no Cadastro Único. Dentro dessas pessoas, 83% delas do Bolsa Família. Ministro, por que que a gente comemora a saída das pessoas do programa e por que que isso é positivo?
5: Então, o presidente do Brasil, o presidente Lula, todos sabem a sua história. Ele vivenciou a insegurança alimentar, a incerteza da comida do hoje e do amanhã. E também viveu a situação da extrema pobreza, da pobreza. Então ele sabe como milhões de brasileiros sofrem por esta carência. A partir de 2023, a gente estabeleceu uma meta. Como é que nós vamos garantir que as pessoas tenham alimentação? Poder tomar café, almoçar e jantar todo dia. Um compromisso simples, né? Muitas vezes a gente comemora tantos compromissos de mais infraestrutura, mais aeroportos, mais estrada, mais indústria, o Brasil com mais exportação, mais mercados, e tudo isso também estamos trabalhando. Mas e que tal também dedicar esse trabalho a cuidar dessas pessoas? E aí, olha só, eram 33 milhões e 100 mil pessoas no mapa da fome. E ali, com Bolsa Família, transferência de renda, BPC, com alimentação escolar, só alimentação escolar, a gente alcança cerca de 50 milhões de crianças e adolescentes que nas escolas, todos os dias, onde tem aula, garante ali um complemento alimentar. É o café da manhã, a escola de tempo integral, cada vez mais, a ter ali a merenda, ter a garantia do almoço, ter ali o lanche e depois ir para casa. É claro, a prioridade é a educação, mas alimentado, o aprendizado também tem se demonstrado melhor. Agora, com isso a gente alcançou até o ano de 2024, ou seja, 2 anos, 23 e 24, nós alcançamos 26 milhões e meio de brasileiros que passaram para a segurança alimentar. Por isso que o Brasil saiu do mapa da fome, confirmado pela ONU, pela FAO, em Addis Abeba, na Etiópia, né, anunciado o ano passado. E agora, olha só, o presidente diz, não é só tirar da fome. A gente precisa dar a mão às pessoas para que elas tenham a saúde bem cuidada, por isso que a gente dá o Bolsa Família, mas também ensina, dá o peixe, mas também ensina a pescar. E garantir ali que as pessoas possam crescer. E olha aí os dados que você me apresenta. Já são 5 milhões e 500 mil famílias que elevaram a renda, cresceu a renda da família e saíram da pobreza. E aí, olha só, soma-se a essas 5 milhões e 500 mil famílias, eu estou falando aqui uma média de 3 pessoas por família, aproximadamente 16 milhões e meio de brasileiros e brasileiras e também pessoas de outros países que precisaram, mas olha aí, são 7 milhões e 200 mil na regra de proteção. Significa que tem gente trabalhando, mas permanecem no Bolsa Família. E tem uma parte que inclusive já superou a linha da pobreza, mas a gente deixa ali por 12 meses para que a pessoa tenha muita segurança. Então, o número é bem maior. Então, eu comemoro, é claro, porque eu digo que é assim que a gente, inclusive, traz segurança para o combate à fome. O emprego, o pequeno negócio que é apoiado, o cooperativismo, a produção rural, e é isso que dá resultados.
4: Muito bem, o nosso querido Bolsa Família. Agora também nesses 3 anos de gestão do governo Lula, como o senhor mencionou, e com o senhor à frente do Ministério do Desenvolvimento Social, nós vimos 17 milhões e 400 mil brasileiros que saíram da extrema pobreza e da pobreza e foram para as classes C, B ou A. Esses dados são da Fundação Getúlio Vargas. O Brasil cresceu acima da média mundial e um dos resultados disso, né, foi o baixo nível de pobreza e o mais alto nível de igualdade com o IDH. Para quem não sabe, o IDH é o Índice de Desenvolvimento Humano, que alcançou pela primeira vez na história do Brasil a nota de 0,805. Isso significa muito alto desenvolvimento. É só notícia boa. Ministro, o que foi feito pelo senhor aqui no MDS, com a sua equipe, que o senhor possa pontuar como essencial para este resultado? O IDH é um retrato de como o país está. Nós estamos em muito alto desenvolvimento?
5: Exatamente. Veja, o que queremos? Queremos um país desenvolvido, mas não é um desenvolvimento que seja apenas para alguns. O nosso compromisso é de desenvolver o Brasil e dar a mão e alcançar quem ainda não alcançamos. Que bom que já temos muita gente, não é, na classe A, onde são os ricos, como a gente diz, na classe B, a classe média alta, a classe C, a classe média. Agora, e os demais? Então, assim a gente trabalha a seguinte aposta. Primeiro, é claro, a alimentação, mas também cuidar da saúde. Também garantir que as crianças estejam nas escolas, matriculadas, estudando. Olha só, a cada ano o resultado disso é 1 milhão e 300 mil pessoas que se formam. Se formam em alguma coisa, se formam no nível técnico, se formam no nível superior, e aí ultrapassa a linha da pobreza, porque o curso que ela se qualificou abre portas para um trabalho com uma renda melhor. E olha que alegria ver que o resultado disto, junto com pessoas que são apoiadas no campo ou também nas cidades, para pequenos negócios, elas alcançam a classe média alta, 17 milhões, como foi lembrado aí. E isso é bom, porque o Brasil quer ser um país com uma grande classe média alta. Quando o presidente Lula assumiu, o Brasil vinha, como diz lá na minha região, né, diz a minha mãe, crescendo que nem rabo de cavalo, crescendo para baixo. O Brasil, que já tinha sido a 7ª mais forte economia do mundo, estava decrescendo, estava caindo e já tinha chegado à 12ª. Chega o governo do presidente Lula e cuida da economia, cuida das exportações, cuida das indústrias, cuida do comércio, cuida de todas as áreas. E olha o efeito, já voltamos em tão pouco tempo, não é, 2 casas para a 10ª posição, e eu creio que devemos estar alcançando esse ano mais passos. Agora, como é que a gente olha a realidade do Brasil? Fazer com que aquelas pessoas que antes recebiam o Bolsa Família, agora estão com uma empresa empregando alguém. Olha que coisa fantástica, né? Eu visitei muitas famílias de norte a sul do Brasil. Posso dizer agora do Oiapoque ao Chuí. Eu estive agora no Oiapoque, eu não conhecia. Conhecia o Arroio Chuí, não é, lá no sul. E ali a gente encontra pessoas que, olha, eu fui apoiada, coloquei um pequeno comércio, coloquei um salão de beleza. Outra pessoa, eu montei uma escola e estou ali dando aula de reforço, aula para as pessoas se alfabetizarem. E essas pessoas têm, a partir daí, uma renda melhor e também saindo que nem os que vão para emprego. É médico, é enfermeira, é jornalista, são agrônomos, ou seja, pessoas em variadas áreas. Agora, O que a gente está trabalhando é para alcançar quem ainda não alcançamos. Isso é de tirar da fome, tirar da miséria, tirar da pobreza, tirar da baixa renda, levar para a classe média alta, ajuda ao Brasil a alcançar o mais baixo patamar de miséria, de pobreza, o mais baixo patamar de desigualdade, ou seja, a desigualdade, o índice Gini, que mede a desigualdade, coloca pobres e ricos num patamar mais próximo. Nós somos um país que os ricos são muito ricos e os pobres muito pobres. Então, é uma diferença muito grande, a gente quer mudar essa realidade. Agora, isso também impacta numa forma de medição que a ONU faz, a Organização das Nações Unidas, que é o IDH. O PNUD, Programa das Nações Unidas para o Desenvolvimento, ele classifica quanto mais perto, não é, de um, mais desenvolvido. Quanto mais perto de zero, menos desenvolvido. E o Brasil, que entrou neste século com um IDH de país em desenvolvimento, um IDH 07, agora entra para o grupo dos países mais desenvolvidos do mundo, não é? O IDH 0805. Olha o contraste. A gente alcançou uma fatia grande da população em bem-estar social, em qualidade de vida. Mas ainda temos que olhar para a realidade. Municípios ainda muito pobres, regiões do país ainda muito pobres, são regiões de um lugar, por exemplo, o Distrito Federal, tem elevada renda, uma das mais elevadas rendas per capita por pessoa do Brasil. Mas, quando a gente vai ali no Sol Nascente, quando a gente visita algumas regiões, ainda muita pobreza. Então, nós estamos agora cuidando dessas regiões. O IDHM, o desenvolvimento municipal, ele é muito bom porque permite exatamente saber onde temos que trabalhar. E vamos trabalhar muito e alcançar, se Deus quiser, quem ainda não alcançamos.
4: Agora, ministro, nesses 3 anos, se a gente pudesse montar um pódio assim, de programas e ações do MDS, o programa Acredita no Primeiro Passo com certeza estaria ali no top 3. O programa Acredita no Primeiro Passo foi lançado pelo MDS em 2023, no primeiro ano da gestão, e tem 3 braços de atuação. A oferta de crédito orientado para quem quer abrir ou impulsionar o próprio negócio, a capacitação profissional e ser ponte entre empresas que querem empregar e aqueles que querem um trabalho formal com carteira assinada. Isso é para o público do Cadastro Único. O sucesso do Acredita é comprovado por números. E eu gostaria que o senhor trouxesse esses números para os nossos ouvintes, além, claro, da sua análise sobre a relevância desse programa Acredita para tirar as pessoas da pobreza. Ele realmente estaria no pódio dos primeiros colocados.
5: Eu diria
4: colocados.
5: No top 10. Olha só, vivemos um país, como eu disse, ainda com muita desigualdade. Mesmo a gente tendo melhorado bastante, não é? Ainda precisamos melhorar mais nesse aspecto. E o Ministério do Desenvolvimento Social, ele tem uma experiência extraordinária. Aqui foram muitos os ministros, ministras, eu destaco aqui, além do Graziano, nessa parte do combate à fome, na segurança alimentar, o ministro Patrúcio Ananias, a ministra Márcia Lopes, a ministra Tereza Campelo, que trouxeram todo esse conceito da proteção social e que a gente cuida, porque a gente sabe de situações de alta complexidade e de complexidade social básica. Pessoas na situação de rua, não é? Alguém que teve uma crise familiar em casa, às vezes espancamento, muitas vezes ficou dependente do álcool, do crack, de alguma droga. Pessoas que, por alguma razão, foram parar e viver na rua. E olha só, a gente cuida dessas pessoas, não é? Ali no sentido de ter ali a condição de um acolhimento e convencer a deixar a rua, fazer um tratamento, alcançar uma condição de reencontrar a família, o trabalho, a educação. E são muitos, muitos os casos de sucesso nesse período. Mais ou menos 150 mil pessoas foram alcançadas, mas ainda assim, ainda muitas pessoas para a gente alcançar. Imigrantes, pessoas que chegam muitas vezes na condição de refugiados, ameaçados no seu país, um terremoto, uma situação de guerra, e aí vem parar no Brasil. E a gente também acolhe e leva ali para a condição do emprego. Pessoas abandonadas, crianças abandonadas, às vezes na maternidade, né? Idosos, pessoas com deficiência. Então, a assistência social tem aí um papel extraordinário. Só para você compreender o tamanho do desafio, a gente cuida de 24 mil unidades de acolhimento no Brasil. 24 mil unidades de acolhimento no Brasil.
4: Não,
5: aqui são mesmo centros de convivência. Uhum. É, aquela entidade lá da APAE que cuida ali de pessoas fora, 12 mil CRAS, né, unidades que cuidam, né, dessa assistência. E aí eu destaco dentro desse trabalho toda uma preocupação de dar a mão a essas pessoas para superar a vulnerabilidade. Já tem uma renda? Não, Bolsa Família. Tem uma casa? Não, inscreve no Minha Casa Minha Vida, Farmácia Popular. Agora, a gente tem um desafio. Como é que a pessoa pode andar com seus próprios pés? Eu acho que muitos que estão nos ouvindo têm a experiência, né, de conviver nos cuidados com uma criança. Mesmo quem não é pai, quem não é mãe, né, mas ali em casa, um irmãozinho menor, um sobrinho. E ali, sabe, aquele primeiro momento de você pegar na mão, cai, levanta, cai. É mais ou menos assim. Como é que a gente pega essa pessoa, dar a mão, até que ela passa a andar sozinho, com muito maior segurança e firmeza. E o Acredita nasceu para isso. É o Brasil, através do governo do Brasil, acreditando no povo brasileiro, do lado do povo brasileiro, para valer. E assim, as pessoas são ali, a gente faz um casamento, setor público e setor privado. Quais as vagas de emprego que você tem? Ah, eu estou com vaga aqui no comércio de operador de caixa. Quantas vagas? Ah, eu que tenho 3 mil vagas. Ainda hoje, por exemplo, a Drogasil apresentou, nós estamos com 3 mil vagas para as farmácias. Então, assim, o comércio, a indústria, a área de energia, a área do turismo, os hotéis, enfim. E que tal se a gente qualificar juntos? Abre o cadastro, forma turmas. Quem quer fazer o curso de operador de caixa? Quem quer fazer na área de tecnologia? A Amazon faz o curso, a Visa. Quem quer fazer o curso na área da gastronomia? Na área de confecção, ou seja, de acordo com a área, faz a qualificação. E ali cria um cadastro reserva e as empresas estão chamando. Olha só o resultado disso, como você citou ali no começo. O Brasil está crescendo. Mais de 5 milhões e 300 mil novos empregos. Mais de 5 milhões e meio. Eu acho que agora a gente não tem ainda o dado do mês de maio, né? Estamos com dados aí até o mês de abril. O Brasil segue crescendo com mais emprego e quem está ocupando essas vagas é o povo do Cadastro Único Social. A maior parte do Bolsa Família, 90% das vagas é o nosso povo. Aí esse povo recebe Bolsa Família, não quer trabalhar. Ei, para de preconceito. Olha só aqui. O número verdadeiro, 90% desse povo não só quer trabalhar, foi lá disputar a vaga e está trabalhando. Agora, essa pessoa não tinha uma preparação. A gente preparou para aquela vaga e ela não está lá trabalhando. E olha, eu estou viajando pelo Brasil, agora eu estava no Amapá. Uma pessoa que eu fiz questão ali de dar a voz ali numa comemoração com uma empresa de energia lá do Amapá, e ela contratou ali várias pessoas naquele dia. Essa agora é uma mulher, ela não só saiu da pobreza, ela é chefe agora de uma equipe lá, toda poderosa, cuidando de pessoas, formada em técnica em eletricidade. Então são brasileiras e brasileiros que montaram um salão de beleza, que estão atuando em alguma coisa, empregando pessoas. 83% das vagas é o povo do Bolsa Família, 90% do cadastro social. O cadastro social tem uma parte que não está no Bolsa Família, mas ainda assim fica no cadastro. Já superou ali uma situação de vulnerabilidade e ali permanece. Por exemplo, quando alguém vai, uma situação, sofre uma violência, a gente recebe no Bolsa Família, na família acolhedora, ali numa situação, não é, de acolhimento, a gente prepara essa pessoa e elas estão também ocupando esses espaços. No empreendedorismo, a gente está comemorando algo fantástico, 27,9 milhões de pequenos negócios. É um microempreendedor individual, é aquela empresa familiar, a pequena empresa, não é? Ou seja, e ali, esses pequenos negócios, a gente também, na qualificação. Você quer ir para o emprego? Vai para o emprego. Não, eu quero é meu negócio, eu quero montar um portal, né? Eu estou querendo trabalhar com um veículo transportando turista. Ou seja, a gente apoia, financia esse projeto após a qualificação, garante assistência técnica, não é só liberar o dinheiro, libera o dinheiro, mas assistência técnica. E ouça só, financia entre R$21 mil até R$1.440.000. É um financiamento que a gente chama do primeiro passo, não é? Aí já são aí mais de 1 milhão de pessoas que passaram desse primeiro passo, ali que nem a criança. Depois deu certo, ali a gente dá outro financiamento maior, vai para o segundo passo, até R$150 mil, né, ele pode tomar, e depois ele pode ir para a classe média alta, com um financiamento que chega até R$1.440.000. Então, mas eu vou lá no banco e o banco pergunta: tem um avalista? Tem um bem para dar como garantia? Não tem, mas o presidente Lula criou o Fundo Garantidor Federal, é seu avalista, o governo federal é seu avalista, então não acredita, a gente também mudou. Isso fez cair a taxa de juro que era de 3% a 5% ao mês, caiu para 0,7%, olha só que coisa fantástica. No campo é 0,5% para quem quer trabalhar, eu quero trabalhar com horta, quero trabalhar com criação de aves, de galinha, eu quero trabalhar com produção de frutas, gado leiteiro, pode.
4: Falando em campo, o cooperativismo está vindo com tudo dentro do Acredita também, seria uma das novidades desse ano mais recentes.
5: Exatamente, né, olha, eu estou bastante animado com esse caminho do cooperativismo. A garantia, por exemplo, de que a pessoa possa tomar um financiamento com taxas de juros de 0,5% ao ano, da mesma forma aqui até 40 mil por família, depois até 400 mil por empreendimento e depois vai embora. Olha só, quando a gente olha os resultados, onde é que mais estão saindo da pobreza? São os que estão organizados em cooperativas, né? A cooperativa do Mel, Casa Apis, lá do Piauí, a Copeacre, lá do Acre, a Dom Porquito, que é uma empresa junto com uma central de cooperativas, lá também no Acre, cooperativas lá de Araponga, no Paraná, cooperativas de Maceió, não é? De Batalha, lá em Alagoas. Ou seja, são cooperativas em diferentes áreas, do campo. Agora, o que é que eu digo? É importante a cooperativa ser olhada como a empresa dos pequenos. A associação é boa? É boa. Vai continuar com o seu papel de mobilização, de articulação. Agora, a cooperativa é a empresa, ela é a indústria, ela é o comércio, ela é aquela que apoia com a contabilidade, com o advogado, com tecnologia. Ou seja, o pequeno se sente seguro e com isso ele vai embora, ele cresce. Então, a gente garante, então, apoio ao cooperativismo. Tem o Fundo Garantidor para a cooperativa, Cooperativa do Peixe. Eu trabalhava, por exemplo, alguém diz assim, eu estava esses dias na cidade de Altos, no Piauí, um grupo que trabalhava com produção de tilápia. Vendia a tilápia, ganhava cerca de R$1, R$1,50 por quilo de tilápia que produzia, quando tirava o custo da ração, da mão de obra, enfim. E aí, entrou na organização de cooperativa. E agora, qual é a perspectiva? De R$7 a R$15, porque vai vender, não é mate, vai vender filé de tilápia, vai vender sopa, vai vender preparo para caldo, né? Quem é que não gosta de um bom caldo assim, depois de uma comemoração, né?
4: Eu adoro.
5: Então, veja, garantir que as pessoas em todas as áreas possam crescer. Eu estou muito animado. É um começo, mas assim, eu digo que no mundo globalizado, terminaram engolindo os pequenos. Chega um supermercado, que maravilha, mas as bodegas começam a ter problema. Então a gente quer dar a mão a essas bodegas para que elas juntas possam, por exemplo, comprar seu produto direto da indústria. Aquele conjunto de pessoas, normalmente mulheres, da confecção, faz ali um jeans, faz roupa íntima, faz vestidos, trabalha com bordados, coisas maravilhosas, mas tem dificuldade na hora de comprar. Cada um comprando individualmente, compra mais caro. Comprando da indústria, compra com uma condição muito melhor. E aí, ganha mais dinheiro. Então, esse caminho do emprego empreendedorismo, apoio à produção no campo de qualquer formalidade, mas também do cooperativismo, vai cada vez mais dar resultado. Olha aqui, nós estamos durante esse período do presidente Lula, 2023 a 2025, tirando cerca de 7 milhões de brasileiros e brasileiras da miséria, da pobreza por ano. Já são mais de 20 milhões de brasileiros saindo da miséria e da pobreza. Não é pouco. Olha a quantidade que você citou, indo para a classe média alta. Então, eu estou, de verdade, bastante animado com o Brasil. Creio que a gente caminha numa direção em que, seguindo adiante, nós vamos daqui a pouco ser um país, não só entre as grandes potências do mundo, mas entre um dos países com mais igualdade. Desenvolvido, com mais igualdade. É isso que a gente quer para o nosso país.
4: Muito bem. Agora o desenvolvimento tem que ter comida no prato, né?
5: Comida no prato.
4: O senhor falou logo no início do mapa da fome, da saída do Brasil pela segunda vez na história do mapa da fome. Eu quero voltar a abordar esse assunto, não poderia deixar de mencionar jamais. Quando o senhor assumiu o MDS lá em janeiro, o país estava nessa triste listagem da ONU. Tinha saído em 2014 e voltou a compor essa lista. E uma das promessas era atuar fortemente com as políticas de combate à fome para que em 2025, o ano que estamos, a gente pudesse sair desse cenário. Só que isso ocorreu em 2024, foi anunciado em 2025, mas a saída foi em 2024.
5: Correto.
4: 2 anos antes do que era esperado. Como é que isso aconteceu e quais as expectativas para a gente continuar avançando nessa pauta, segurança alimentar?
5: Só um dado da história, e ela é comprovada pelo Banco Mundial, pela FAO, por tanta gente, séria. O Brasil alcançou um feito em 2013, 2014, 2015, que foi sair do mapa da fome. Começou lá com o presidente Lula e deu resultados 11 anos depois com a presidenta Dilma. Olha só, a experiência brasileira com o SUAS, o Sistema Único da Assistência Social, e aqui agradeço a todo esse time, nós estamos agora no futebol, isso é um time campeão, campeão. E o sistema de segurança alimentar, a gente agora está aperfeiçoando, alimenta cidades, produção não só lá no campo, produção na cidade também de alimentos, a garantia da novidade da inclusão socioeconômica com o Acredita, a política de cuidados, mulheres que cuidam de crianças, cuidam de outras pessoas e não podem trabalhar e agora tem onde deixar seu filho, sua filha, uma creche, uma escola de tempo integral, poder ter uma cuidoteca, na universidade onde trabalha, onde estuda, na empresa, ou seja, garantir que a gente com isso possa dar passos. E olha só, é uma vitória porque a gente deu resultado em 2 anos. O Brasil já era recordista mundial com 11 anos. Imagine agora nós vamos ser um campeão imbatível. É assim, que nem um goleador, que nem um Pelé, assim.
4: Quando a ONU anunciou nossa saída, disse que o Brasil era, então, um exemplo a ser seguido pelo mundo todo nessa pauta.
5: Palavras do presidente da ONU na época, eu estava lá em Addis Abeba. Você sabe ali, tenta imaginar assim, o Brasil ganhar de 7-1, da Alemanha, não é bom?
4: Em tempos de Copa, muito mais.
5: Pra gente descontar aquela peia que pega. Então, depois de uma peia muito grande de levar o Brasil, infelizmente, ao mapa da fome de novo, que aconteceu no governo anterior, a gente pega na mão do Brasil e dos brasileiros, acredita no Brasil e nos brasileiros e brasileiras, e olha o resultado. Gol. O Brasil campeão, porque alcançou esse caminho. Isso fez a inspiração e deu a força ao presidente do Brasil, o presidente Lula, de criar a Aliança Global contra a Fome e a Pobreza. Essa rede de segurança alimentar é modelo. Essa rede SUAS, o modelo de transferência de renda, o Cadastro Único Social, tudo isso faz uma diferença muito grande. Olha só, quando a gente olha, por exemplo, para a Aliança, uma boa parte das propostas que cientificamente foram comprovadas como eficientes vem da experiência brasileira. Mas o mundo deu as mãos. Eu estou representando o Brasil como co-presidente, junto com a Espanha, da Aliança Global contra a Fome e a Pobreza, né? Você imagina, o Wellington Dias, Lula, os dois que viveram ali a situação de fome, de pobreza, a gente poder ter essa missão. A confiança do mundo, 206 membros, tive agora na reunião da OCDE em Paris, na França, e ali a gente pôde ver como o mundo tem interesse. Como é que eu faço para montar um cadastro? Como é que eu faço para montar os programas que o Brasil adotou? O Brasil tem uma Câmara com 24 ministérios, que também cabe ao MDS, eu como ministro coordeno, que garante a condição de planejar. Assim, nós estamos planejando agora, exatamente nesse mês de junho, nós estamos planejando a safra de 26, 27. E aí, o que a gente quer produzir para o Brasil? A gente precisa produzir mais arroz, mais feijão, a gente precisa produzir mais frutas, ou seja, e aqui, olha só, a gente utiliza dos vários programas, né, desde o programa da agricultura familiar, mas também com médios, grandes, e trabalha para garantir a produção de alimentos da mesa do povo brasileiro. A partir desse patamar, o que que sobra para exportação? Então, o Brasil planeja, o que que nós vamos exportar? Vai exportar soja? Vai exportar milho, mas primeiro o milho para o Brasil, primeiro o óleo de soja para o Brasil, primeiro a ração animal para o Brasil. Então, primeiro o do povo brasileiro, a carne, não é? Frutas, verduras, tudo. Então, esse plano é muito complexo. Garantir que, na hora da safra, o produtor que não consegue vender, e agora? Aí chega o esperto, quer botar o preço lá embaixo, mata o produtor. Não, a gente chega lá e o programa de aquisição de alimentos. Compra esse alimento aqui junto com a Conab, junto com o setor privado, o Ministério da Agricultura.
4: Eu vou interrompê-lo, porque já que o senhor mencionou o PAA.
5: Exato.
4: Quando vão lá na cesta da Aliança Global pesquisar o que o Brasil fez para diminuir, reduzir a fome de forma tão extraordinária, eles vão encontrar o PAA, que é o Programa de Aquisição de Alimentos, vão encontrar o Programa Cisternas.
5: Exato.
4: Ambos estavam praticamente paralisados.
5: Parados.
4: Né? Foram retomados em 2023 aqui.
5: Por isso que a fome voltou. Parou.
4: Por isso que a fome voltou, muito provavelmente por isso. Eles foram retomados lá com o lançamento do Plano Brasil Sem Fome, né? E receberam investimento do MDS, do Governo do Brasil. E além desses dois, tem o Cozinhas Solidárias, que é um programa que nasceu da sociedade civil no momento em que o Brasil estava
5: na Covid-19,
4: a pandemia, né? O Brasil e o mundo estavam vivendo a pandemia, junto com a pandemia, a fome se alastrando. Então, esses dois, o PAA, o Programa Cisternas e o Cozinhas Solidárias, eu queria destacá-los e pedir para o senhor também trazer números e falar sobre o desempenho deles na missão de garantir o direito humano à alimentação adequada e saudável, porque a gente quer botar comida na mesa e comida de verdade, né, ministro?
5: Corretamente. É claro, o primeiro ponto tem que ter alimento, né? Então, o que a gente coopera com o mundo? A Embrapa, enfim, produzir alimentos. Porque se o país não tem, ele vai ter que importar, e aí é sempre mais caro. Então, garantir a produção. O Brasil hoje, ele consegue produzir alimento para todos os que vivem no Brasil e ainda é um dos maiores exportadores de alimentos para o mundo. É o quarto maior produtor de alimentos do mundo. Garantir que a gente tenha a transferência de renda é muito eficiente, porque você faz o dinheiro chegar lá na família. Aquela família mora onde? Ela está na pobreza, ela está numa situação de vulnerabilidade, onde outros, infelizmente, moram também. Então, ali o dinheiro circula e aquilo ajuda a própria economia local. O dinheiro está ali na feira, o dinheiro está ali no comércio, no mercadinho, o dinheiro está no açougue. Daqui a pouco, aquela pequena mercearia virou um mercadinho, virou um supermercado, tem uma farmácia, porque o dinheiro está circulando. Então, o Bolsa Família tem esse fator fundamental. Agora, o PAA chega onde a gente não consegue chegar. Tem famílias maiores. A gente adotou em 23 a renda mínima da cidadania. Todas as pessoas que estão no Bolsa Família recebem, no mínimo, R$142 per capita. Né? E aí, mais 150 para as crianças, mais 50 para adolescentes e gestantes, enfim. Então, a gente paga, em média, R$700 por família. Né? Então, aqui é uma ajuda, é uma ajuda. Por isso que, quando alguém arranja um emprego, ela, claro, prefere o emprego. Quando sai do Bolsa Família, é porque triplicou a renda em relação ao Bolsa Família. E é isso que a gente quer, tá? Garantir isso. Quem que não quer isso? Garantir que a gente tenha o PAA, né, integrando com cozinhas solidárias, como você lembrou, a comida pronta. Muitas vezes naquela casa vive um idoso, vive um casal idoso, vive alguém com deficiência, é alguém da população de rua. Então, mesmo que você coloque a cesta de alimento, ela não consegue fazer a sua comida. Ali é a comida pronta. Então, a cozinha solidária tem esse papel, os restaurantes populares. E aí, veja, além do que a gente apoia, a sociedade também apoia, o setor privado, a solidariedade. Eu quero aqui agradecer, porque é muito importante sobre isso. O sistema único de assistência social, mas a garantia, né, de que essas pessoas possam dar passos. Eu destaco ainda um ponto que é fundamental. Não é só a comida, é um ponto de encontro. É onde a gente pode, por exemplo, conversar com a pessoa da população de rua. E que tal, né, que a gente lhe apoiar para você crescer, você ter uma vida melhor. E às vezes a pessoa ali, né, vai buscar um prato de comida e abre uma porta para uma vida melhor. Faz o cadastro, vai para um aluguel social, vai para uma área de acolhimento, cuida de uma dependência química, cuida de um problema de saúde, às vezes saúde mental, e isso faz a diferença. Então, o que eu digo? Todos os lugares do mundo, todos, o mais desenvolvido do mundo, ainda tem algum saldo de pobreza. Agora, não pode ser elevada como estava no Brasil, não é? Aproximadamente 17% da população, e a gente fazer isso descer, como disse a FAO, para 1,7%. Isso é fundamental. Eu estou bastante animado. Eu acho que o Brasil segue a ciência. E ao seguir a ciência, uma rede de profissionais muito qualificados, né, tanto para, repito, a segurança alimentar. A gente encontrou o Brasil com 41% na segurança alimentar. O que que é isso? São as pessoas que têm o direito de escolha. Tenho uma renda, hoje eu quero comer peixe. Tem dinheiro? Tem. Hoje eu quero comer suíno, eu quero comer uma galinha caipira. Você tem a liberdade de escolha. Eu quero fruta, eu quero verdura, eu quero tomate cereja. Então, essas pessoas estão na segurança alimentar. Há outras que não passam fome, mas não têm a liberdade de escolha. E a gente vê o alimento como, como você disse, o direito constitucional, o direito à alimentação, não é? Que é uma obrigação. Então, garantir que a gente possa alcançar isso. Ela está ali sem passar fome, mas não tem a escolha. Não é? Come o frango, come, não é, determinada comida, não é, mais de uma vez na semana, tem o ovo, tem ali às vezes uma carne, mas não é todo dia. A carne bovina, mas não é todo dia. Pode um dia fazer um churrasco, mas não é todo dia, toda semana, né? Então, é isso que a gente quer alcançar. Devemos ter fechado 2025, a gente alcançou em 2024, subiu de 41% para 75%, né? E agora eu acho que a gente deve ter encostado na casa de 80%. Queremos, então, alcançar para ter mais e mais brasileiros na total segurança alimentar. Esse é o passo decisivo para os próximos meses. E é claro, também garantir que a pessoa, através de uma renda de trabalho, não volte mais para a fome. A gente criou um modelo que entrou uma vez no programa do Cadastro Único, no Bolsa Família, nunca mais volta para a fome. Foi para o emprego, saiu do Bolsa Família. E lá na frente, se eu perder o emprego? Se perder o emprego, não volta para a fome, não volta para a miséria. Automaticamente volta para o Bolsa Família. Isso é uma mudança extraordinária. O mundo também está trabalhando essa experiência brasileira. É a mesma renda básica da cidadania na perspectiva de estimular o trabalho. Estimular o trabalho. Muitas vezes aparecem propostas, não é, que querem alterar. A gente não pode transformar o Bolsa Família num complemento salarial. Não. Aqui é uma ajuda porque o importante é a seguridade contributiva.
4: Iniciou parafraseando o público, o senhor sempre fala que o Ministério do Desenvolvimento Social é o Ministério do Bolsa Família. E aqui eu acho que a gente explicou que é o Ministério do Bolsa Família, do Acredita, do SUAS, do PA, do Cozinhas Solidárias.
5: Dos cuidados. Das cuidotecas.
4: Muito bem.
5: De muita coisa, né?
4: De muita coisa.
5: Do Alimenta Cidades.
4: Então assim, eu quero agradecer a presença do senhor aqui, fazendo esse balanço sobre esses 3 anos de atuação, um pouco mais de 3 anos, que a gente consiga continuar essa evolução que a gente alcançou nesses últimos 3 anos. Porque como brasileira é muito bom ver as pessoas trabalhando, saindo da fome, da miséria, enfim, evoluindo, estudando, podendo abrir seu próprio negócio. Nós aqui na comunicação, a gente fica sabendo de histórias tão bonitas, a gente sempre se emociona. Então, o senhor veio trazer números e a gente conhece os rostos aqui dessas pessoas, desses brasileiros. Então, muito obrigada pela presença do senhor mais uma vez, com esses números maravilhosos de crescimento, de autonomia financeira, de segurança alimentar e nutricional, oportunidade, emprego, desenvolvimento humano e sempre com foco em quem mais precisa, né? Hoje
5: Exatamente.
4: Mesmo pela manhã, vindo trabalhar, eu li uma frase de Pepe Mujica que dizia que quem come bem, quem dorme bem, quem vive bem, acha que o gasto social é prejuízo. Eu tenho certeza que o senhor concorda com ele, que não é.
5: Concordo com ele. O gasto social é investimento.
4: É.
5: E olha só, eu digo que a grande mudança nesse terceiro mandato do presidente Lula, e que bom ter alguém num momento difícil para a gente compreender, é um momento de guerras. Eu estive lá, só um parêntese aqui, para lhe dizer o seguinte: eu estive nesse encontro da Aliança Global contra a Fome e a Pobreza, tinha uma jovem que era quem nos guiava lá, e ela me contou, ela é uma brasileira casada com um francês e ela tem um filhinho. Esse garoto, ela hoje é uma mãe solo, ela tem que sustentar o filho, e ela contou que o efeito da guerra na Europa é muito forte. Ela disse que comprava o alimento para um mês na casa dela, para ela e o filho, aquelas compras, né, do supermercado do mês, como a gente diz, por 300 euros, é a moeda deles lá. Agora é 550 euros, foi a última compra. Ela disse que está aumentando a cada vez. No Brasil, por que não está subindo tanto? Porque tem um presidente que protege o povo brasileiro. Do lado, vai aumentar o combustível, vai aumentar o custo de transporte, aqui o subsídio. Vai aumentar o adubo, o preço, não é, dos insumos para a agricultura. Vai aumentar o preço de alimento, aqui o subsídio. Ou seja, um conjunto de medidas para proteger a produção, para proteger o povo brasileiro. Que bom que a gente tenha o presidente Lula junto com o vice-presidente Alckmin. Ele com uma experiência fantástica. Foi meu colega governador, 4 vezes governador de São Paulo, não é? Ali, essa experiência, essa maturidade para lidar com esse momento das guerras. Tem a tarifa. E ali você, de cabeça erguida, não, aqui respeitem o Brasil. A gente respeita o povo americano, a gente respeita o povo de todos os países. Então, eu digo que nessas mudanças todas, eu encerro com isso, tem duas que são muito fortes. O social, o desenvolvimento social, como parte estratégica do desenvolvimento econômico. Ou seja, isso que Pepe Mujica diz, tem tudo a ver com isso. Veja, quando eu dou a mão para alguém se alimentar, olha o que é que a gente ganha. Ela ganha, porque passa a ter saúde, mas o Brasil ganha uma pessoa saudável. Uma pessoa saudável com escolaridade, com profissão. Isso aqui é bom para a economia. Garantir que ao dar a mão a essa pessoa para ter um emprego, para ter a condição de uma pequena empresa, olha o efeito que dá. O Brasil agora tem milhões de empregos gerados por pessoas que eram do Bolsa Família. Então, é a inclusão socioeconômica, é o desenvolvimento social que ajuda o Brasil a crescer. Aqueles cerca de 5 milhões e 500 mil famílias que lá em 2021, 2022, estavam desempregadas e agora saíram da pobreza, aquelas 17 milhões de pessoas que agora estão na classe média alta, são consumidoras. São consumidoras, passaram a consumir. Ao consumir, precisa produzir mais, precisa industrializar mais, ganha o comércio, ganha a produção, ganha transporte, ganha todo mundo. E sobra um dinheirinho para o lazer, ganha o turismo, ganha todo mundo. Então, eu digo que do produto interno bruto, né, muitos economistas não entendem por que o Brasil, nessa conjuntura, ainda com juros altos, né, ainda com um mundo conturbado como estamos vivendo, e o Brasil segue crescendo. Segue crescendo porque tem um gerente, né, que se chama Luiz Inácio Lula da Silva, que pensa no médio, no grande, mas pensa também naquele que lá atrás era invisível. E quando a gente dá a mão e traz aqui para a inclusão socioeconômica, isso impacta na economia. Há um estudo que mostra que próximo de um terço do PIB brasileiro é o PIB dos pobres, é o pequeno negócio, é a produção do agricultor, é alguém que prestou um serviço, é aquela pessoa lá do espetinho, lá do sanduíche. Ou seja, são essas pessoas que dão um duro danado para o Brasil crescer. Então, fica aqui uma mensagem de esperança. Temos desafios? Temos, mas estamos melhorando. E eu digo que é bom para um país quando o resultado do trabalho de um governo, a cada ano comparado com o período anterior, a vida de milhões melhorou. É isso que a gente quer, comparar como é que era e agora. Como é que era em 22? A fome, muita fome. E agora? A redução. Como é que era o desemprego? Muito alto. E agora? Agora muito baixo o desemprego. Como é que era a oportunidade de trabalhar? Veja que agora estão disputando, não é? Venha trabalhar comigo? Não, é comigo. Então é algo realmente muito bom. Então que Deus abençoe o Brasil, Deus abençoe a você, sua família que está nos ouvindo, e vamos aqui com muito trabalho, mas também muita esperança de um Brasil cada vez melhor. Contem com o governo do Brasil, contem com o Ministério do Desenvolvimento Social.
4: Muito obrigada, ministro. Olha, o nosso bate-papo chega ao fim, mas quem quiser acompanhar mais sobre todos esses programas mencionados, aqueles que infelizmente pelo tempo não foram mencionados, mas fazem parte de toda essa elevação que o Brasil tem obtido nos últimos anos, pode acompanhar a gente pelo Spotify, pela Amazon, Deezer, Apple Podcast e SoundCloud. Também pode conferir os vídeos do MDS no YouTube, é só buscar por @MinDesenvolvimento. O MDS também está no WhatsApp, pelo canal oficial Ministério do Desenvolvimento Social. Nós estamos no telefone 121, Disque Social, tem ligação gratuita de todo o Brasil. Nas redes sociais, para quem preferir, TikTok, Instagram, Facebook, X e Quai. Para acessar qualquer uma delas, o perfil é @mdsgovbr. Escolha seu canal de comunicação preferido e fique por dentro das informações sobre o desenvolvimento e a assistência social, as pautas de família e o combate à fome no Brasil. Obrigada pela sua audiência e até o próximo Fala MDS.
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7: 8h47.
11: Olá, seja muito bem-vindo ao Acast Notícias desta quarta-feira, 24 de junho de 2026. É dia de São João, de muito frio em Santa Catarina e também de expectativa para mais uma rodada do Mundial de Futebol. Eu sou a Marilis Pequeno e pelos próximos minutos acompanho você com os principais fatos do estado, do Brasil e do mundo. Confira agora os destaques de hoje.
12: Quarta-feira será de sol e frio em Santa Catarina. Um alerta para geada na madrugada de quinta-feira.
13: Brasil bate recorde de passageiros em viagens de avião dentro do país, com mais de 42 milhões de embarques até maio deste ano.
14: E direto dos Estados Unidos, Neymar fica à disposição. Messi quebra recorde e o Brasil encara a Escócia em jogo decisivo pela Copa do Mundo.
15: Summit Cidades conecta setores público e privado em busca de soluções para os desafios dos municípios em Santa Catarina. Evento reúne milhares de lideranças políticas ao longo desta semana no estado.
16: Universidade gratuita abre inscrições para o segundo semestre. STF determina novo julgamento no caso Mariana Ferrer. Rebeca Andrade volta ao topo do pódio. E bombeiros alertam para aumento de acidentes com fogueiras.
17: Relator comemora avanço na atualização do MEI. Governo não deu garantia que Simples Nacional também entre na atualização.
11: Informação, prestação de serviços e os assuntos que fazem diferença no dia a dia dos catarinenses. Está começando o Acaert Notícias. Santa Catarina recebe, ao longo desta semana, a sexta edição do Summit Cidades, considerado o maior evento dedicado ao debate do desenvolvimento dos municípios do Brasil. Centenas de pessoas devem passar por aqui, né, Cadu?
18: Olá, Marilis. Um abraço a você e aos ouvintes. Cerca de 700 palestrantes integram a programação do Summit Cidades, composta por mais de 300 horas de conteúdo. Milhares de gestores públicos, lideranças políticas, empresários, representantes da iniciativa privada e acadêmicos participam do encontro, que propicia a conexão com soluções inovadoras voltadas para as cidades. O superintendente da Fundação de Estudos e Pesquisas Socioeconômicos, FEPESE, e CEO do Summit Cidades, Marcelino Ito, explica.
19: Temos no nosso DNA inovação, temos tecnologia no nosso DNA e vamos incorporando outras temáticas que são importantíssimas para a gestão das cidades. Hoje nós falamos de comunicação, nós temos uma área específica de compras e políticas públicas, transformação digital, questões climáticas, tudo que é necessário ser discutido para o futuro das cidades. É um evento multitemático voltado para as cidades.
18: Autoridades catarinenses integraram o painel de abertura do Summit Cidades nesta terça-feira em Florianópolis. A vice-governadora Marilisa Bem reconhece a utilidade do evento.
20: Somar conhecimento, informações, troca de ideias de cidades que estão dando certo, assim como Santa Catarina é um estado referência hoje, nós estamos aqui para ajudar os executivos, os gestores públicos, os prefeitos, vice-prefeitos, vereadores de todas as cidades que estão lá na ponta cuidando da nossa gente e do nosso povo catarinense.
11: E agora vamos ao núcleo digital da rede de notícias Acaert para conferir o que é notícia no portal RNA. Quem traz os detalhes é a jornalista Bárbara Amaral. Olá, Bárbara.
21: Olá, Marilis. E olá para você que está acompanhando a Caert Notícias. A primeira informação de hoje é para quem sonha com uma vaga na universidade, viu? O governo do estado abriu o edital do programa Universidade Gratuita. As inscrições poderão ser feitas entre os dias 1º e 7 de julho. O benefício ajuda milhares de estudantes catarinenses a cursarem uma graduação sem custo com mensalidades. Outro destaque no portal é a decisão do Supremo Tribunal Federal do caso Mariana Ferrer. O STF anulou a absolvição do acusado e determinou que o processo retome à Justiça de Santa Catarina para um novo julgamento. O caso teve repercussão nacional e reacendeu o debate sobre a proteção das vítimas de violência sexual durante processos judiciais. E no esporte, Rebeca Andrade mostrou mais uma vez por que é um dos maiores nomes da ginástica mundial. A campeã olímpica conquistou a medalha de ouro no salto durante o Pan-Americano de Ginástica Artística, no Rio de Janeiro, e liderou a delegação brasileira em mais uma campanha de destaque na competição. Acesse rededenoticiasacaerte.com.br.
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11: A seleção brasileira entra em campo nesta quarta-feira para a rodada decisiva da fase de grupos da Copa do Mundo. Direto dos Estados Unidos, a jornalista

0: Escócia, dependendo apenas de si para terminar na liderança. A nossa vitória garante o primeiro lugar na chave. Em caso de empate, a equipe de Carlo Ancelotti pode precisar torcer por um tropeço de Marrocos diante do Haiti para seguir na ponta da classificação. A expectativa gira em torno do Neymar, aqui só se fala disso, e pode finalmente fazer a sua primeira partida como titular nesta competição. Acredito que vai ser por alguns minutos, mas vamos ver como vai ser essa estreia do Neymar tão esperada aqui nos Estados Unidos. Por aqui, muita expectativa em relação ao jogo com a Escócia, porque a depender desse jogo, teremos dois caminhos. Ou nós vamos jogar a próxima partida no México, ou vamos para Houston. Tudo vai depender do desempenho da seleção brasileira, que tem tudo para terminar essa segunda rodada na cabeça do grupo C. Por aqui tá tudo bem, mas tá muito calor aqui em Miami. As pausas para hidratação tão vaiadas por muitos torcedores, para quem tá aqui elas fazem muito sentido, já que o calor realmente é um grande adversário das seleções que estão em campo. Essa semana eu volto, eu trago mais informações, principalmente amanhã, né, no pós-jogo, pra gente saber finalmente para onde que a gente vai, e trazendo todas as informações direto do Mundial aqui de Miami, nos Estados Unidos. Eu volto pro estúdio aí em Santa Catarina, deixando um abraço para todos vocês que estão nos ouvindo. É contigo, Amarilis.
1: Obrigada, Mel. Um abraço para você também. E seguimos acompanhando a caminhada do Brasil na Copa com informações direto dos Estados Unidos aqui no Acaete Notícias. Já já, Marco Aurélio Gomes traz os detalhes do novo recorde de passageiros em voos domésticos no país. Eu volto já.
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3: O SEST Senat lançou o edital da edição 2026 do programa Mais Motoristas, iniciativa que financia a mudança de categoria da Carteira Nacional de Habilitação para as classes C, D e E e oferece capacitação profissional gratuita. As inscrições oficiais ocorrem do dia 4 a 14 de julho de 2026, mas o novo edital prevê antecipações de acesso a públicos prioritários. Mulheres inscritas no cadastro único podem se cadastrar já de 24 a 28 de junho, enquanto os demais inscritos no CAD único terão acesso à plataforma entre 29 de junho e 3 de julho. Para participar, é necessário ter pelo menos 19 anos, ser alfabetizado, possuir CPF e CNH válida para mudança de categoria. A seleção será feita por meio de um ranking que prioriza mulheres e pessoas inscritas no CAD único, além de candidatos desempregados e com maior número de dependentes.
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0: O show de prêmios da campanha Comércio Local é Legal está de volta e ainda maior. Neste ano, a premiação dobrou e chega a R$500.000. São 2 carros zero quilômetro, 150 televisores de 50 polegadas e 150 forninhos Fischer. A iniciativa da Fecomércio Santa Catarina valoriza os negócios das cidades, fortalecendo a economia e gerando oportunidades. 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
1: 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Viajar de avião está cada vez mais comum entre os brasileiros. O país bateu um novo recorde no número de passageiros em viagens aéreas dentro do território nacional nos 5 primeiros meses deste ano. O repórter Marco Aurélio Gomes explica o que está por trás desse crescimento.
5: Olha, Amarilis, segundo os dados da Agência Nacional de Aviação Civil, de janeiro até maio, mais de 42 milhões de passageiros embarcaram em voos dentro do país. É um crescimento de 6% em relação ao mesmo período do ano passado, e é a primeira vez que o país ultrapassa essa marca. Só em maio foram mais de 8 milhões e 300 mil passageiros viajando em rotas nacionais, o maior número já registrado para o mês desde o início da série histórica em 2000.

0: acordo com o Ministério do Turismo, o resultado mostra que mais brasileiros estão viajando pelo próprio país, movimentando hotéis, restaurantes, o comércio e gerando emprego e renda. O governo também atribui esse crescimento aos investimentos nos destinos turísticos, a ampliação das rotas e as ações para tornar as viagens mais acessíveis. Não foram só nos voos nacionais, as viagens internacionais também cresceram. Nos 5 primeiros meses do ano, quase 13 milhões de passageiros viajaram para o exterior, um aumento de 10% em comparação com o mesmo período de 2025.
1: Direto de Brasília.
2: Oi, Rita, explica pra gente, agora que realmente começou a negociação entre o governo e a Câmara em torno do reajuste do teto do MEI e também do Simples Nacional, como é que tá essa situação?
3: Olá, Amarílis e ouvintes. Isso mesmo, Amarílis. O deputado catarinense Jorge Guetem, do Republicanos, comemorou o avanço das negociações para atualizar os limites de faturamento do MEI, o microempreendedor individual, e do Simples Nacional, a após reunião com o Ministério do Planejamento. Segundo o parlamentar, o governo já demonstra apoio à elevação do teto do MEI para R$140 mil por ano de forma escalonada. Além disso, foi criado um grupo de trabalho entre o governo e a Comissão Especial da Câmara para estudar a atualização das faixas do Simples Nacional. Guetem defende que a mudança não fique restrita ao MEI, mas alcance também as micro e pequenas empresas, acompanhando a realidade econômica do país.
4: Ele se dispôs a sentar com sua equipe sentar com os consultores da Câmara, para nós encontrarmos um caminho de atualizar o Simples também. Abrimos uma conversa.
3: Amarílis, Jorge Guetem afirmou que a atualização dos limites pode evitar distorções e permitir o crescimento dos empreendedores sem aumento excessivo da carga tributária, mas disse também que o ministro Bruno Moretti não deu garantia de que a atualização do Simples possa entrar na proposta do governo.
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2: Dani, o inverno mal começou e Santa Catarina já registra o dia mais frio do ano. Como é que fica a temperatura e as condições do tempo nesta quarta-feira?
5: Olá, Marilis e ouvintes. Nessa quarta-feira, uma massa de ar frio e seco, de origem polar, mantém o tempo firme, com sol e céu claro em Santa Catarina. Pela manhã, ocorrem alguns nevoeiros, mas logo se dissipam. Apesar do sol, as temperaturas seguem baixas. As máximas previstas ficam próximas dos 15 graus em Itajaí, Brusque e Forquilinha. Em Florianópolis, Mafra e Maravilha, ficam perto dos 13 graus. Já em Joaçaba, a máxima é de 10. Curitibanos, 8. E Urubici não deve passar dos 6 graus. Na quinta-feira, há condições para geada ampla no estado, com risco de ser de forte intensidade no Grande Oeste, Planalto Sul, Alto Vale do Itajaí, na Grande Florianópolis Serrana e no Planalto Norte, especialmente nas áreas próximas ao Meio Oeste e na região de Porto União. As temperaturas mínimas ficam abaixo de 0 grau no Meio Oeste e no Planalto Sul, onde na Serra pode chegar a 6 graus negativos. Nas demais regiões, as mínimas variam de 0 a 6 graus, exceto no litoral, onde ficam entre 6 e 12 graus. Amanhã será mais um dia de sol e céu claro, com alguns nevoeiros isolados ao amanhecer, e as máximas não passam dos 18 graus. Aproveite o sol, se agasalhe bem e que não falte calor no seu coração e alegria no seu dia. Até breve.
2: E assim chegamos ao fim de mais uma edição do Acaerte Notícias. Obrigada pela sua companhia. Aproveite essa quarta-feira de São João, mantenha o agasalho por perto e vamos juntos na torcida pelo Brasil. Um abraço para você. Até amanhã.
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0: Quarta-feira, 24 de junho de 2026, este é o Giro de Notícias. Eu sou Norberto Notari e você acompanha os destaques do momento. Presidente Luiz Inácio Lula da Silva deve se reunir nesta semana com o senador Jax Wagner, do PT da Bahia, para definir se o aliado segue ou não na liderança do governo no Senado. O encontro pode acontecer ainda hoje. Preocupação é de que as investigações da ligação do político com o banqueiro Daniel Vorcaro desgastem a imagem da gestão federal. O presidente Lula assinou um decreto que transforma o projeto Celular Seguro em uma política pública permanente. A medida cria o Banco Nacional de Celulares com Restrição, plataforma que vai reunir informações sobre aparelhos roubados, furtados ou extraviados em todo o país. A Justiça Federal da Flórida aceitou o pedido para que o Brasil participe da ação movida pelo grupo Trump Media e pela plataforma Rumble contra o ministro Alexandre de Moraes. A decisão também rejeitou a possibilidade de julgamento sem defesa do magistrado. Com isso, a AGU poderá apresentar esclarecimentos à Justiça americana e tentar encerrar a ação. O Senado dos Estados Unidos aprovou uma resolução que determina a retirada de forças militares do conflito com o Irã, impondo uma derrota política ao presidente Donald Trump. A medida foi aprovada por 50 votos a 48, com o apoio de 4 senadores republicanos e da maioria democrata. A Colômbia venceu o Congo por 1-0 e está classificada para a próxima fase da Copa do Mundo. Pelo mesmo grupo K, Portugal goleou mais cedo o Uzbequistão por 5-0, com 2 gols de Cristiano Ronaldo. Pelo grupo L, a Inglaterra ficou no empate sem gols com Gana e a Croácia bateu o Panamá 1-0. Hoje tem Brasil na Copa do Mundo em busca da classificação. A equipe comandada por Carlo Ancelotti encara a Escócia na terceira rodada. Rayan deve ser o substituto de Rafinha, que sofreu lesão na partida contra o Haiti na última sexta. O Giro de Notícias é uma produção da Agência Rádio Web. Produção e apresentação, Norberto Notari. Trabalhos técnicos, Mário Melo.
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2: Bom dia. Nessa quarta-feira, uma massa de ar frio e seco, de origem polar, mantém o tempo firme, com sol e céu claro em Santa Catarina. Pela manhã, ocorrem alguns nevoeiros, mas logo se dissipam. Apesar do sol, as temperaturas seguem baixas. As máximas previstas ficam próximas dos 15 graus em Itajaí, Brusque e Forquilinha. Em Florianópolis, Mafra e Maravilha, ficam perto dos 13 graus. Já em Joaçaba, a máxima é de 10. Curitibanos, 8. E Urubici não deve passar dos 6 graus. Na quinta-feira, há condições para geada ampla no estado, com risco de ser de forte intensidade no Grande Oeste, Planalto Sul, Alto Vale do Itajaí, na Grande Florianópolis Serrana e no Planalto Norte, especialmente nas áreas próximas ao Meio Oeste e na região de Porto União. As temperaturas mínimas ficam abaixo de 0 grau no Meio Oeste e no Planalto Sul, onde na Serra pode chegar a 6 graus negativos. Nas demais regiões, as mínimas variam de 0 a 6 graus, exceto no litoral, onde ficam entre 6 e 12 graus. Amanhã será mais um dia de sol e céu claro, com alguns nevoeiros isolados ao amanhecer. E as máximas não passam dos 18 graus. Aproveite o sol, se agasalhe bem e que não falte calor no seu coração e alegria no seu dia. Até breve! Com informações do tempo, meteorologista Daniele Lima, de Florianópolis, para a Rede de Notícias Acaerte.
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6: 9:18.

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1: O fenômeno climático El Niño preocupa especialistas em todo o mundo e no Brasil não é diferente. A previsão de seca em partes das regiões norte e nordeste, chuvas acima da média no sul e temperaturas mais elevadas no centro-oeste e no sudeste. De acordo com a Administração Nacional Oceânica e Atmosférica dos Estados Unidos, a chance de ser um evento muito forte passa de 60%. Além dos impactos ambientais, os efeitos podem chegar à economia brasileira. Setores como agricultura, pecuária e geração de energia estão entre os mais sensíveis às mudanças do clima. E quando a produção é afetada, os reflexos podem atingir o crescimento econômico, a geração de renda e até o custo de vida da população, como detalha o economista Roberto Trosta.
2: Dependendo do impacto do El Niño na produção, pode afetar as exportações brasileiras, com isso entram menos dólares. Então você pode ter problemas, sim. Tem anos em que o clima é cruel com a Argentina, só para dar um exemplo próximo, e aí a venda de soja brasileira aumenta, e o contrário, não é algo generalizado. Em 1878 foi uma grande crise mundial provocada pelo El Niño. Geralmente os efeitos do El Niño são localizados.
1: O economista César Bergo explica que o El Niño pode impactar também a inflação do país.
3: O setor de produção agrícola talvez seja o mais afetado pelo clima e vai gerar uma volatilidade muito grande na produção agrícola. Então já se prevê alguns efeitos, mas também acaba tendo impacto na pressão inflacionária, né, em função do aumento do preço dos alimentos e os custos de produção em função de impactos no fornecimento de energia elétrica, porque obviamente depende muito da questão hídrica, né, para a produção de energia. Você pode ter um encarecimento também, sem falar na questão de logística também, né? Tem impacto também na questão do transporte.
1: O temor dos economistas é de que o evento climático também afete a produção de café no país. Agência Rádio Web, produção e reportagem, Norberto Notari.
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7: 9:33. 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
1: Crianças menores de 5 anos que ainda não completaram o esquema vacinal já podem receber a nova vacina pneumovinte na rede pública de saúde. A estratégia nacional foi lançada no último sábado, 20 de junho, em São Paulo, pelo ministro da Saúde, Alexandre Padilha. O imunizante oferece proteção contra 20 sorotipos da bactéria pneumococo, responsável por doenças graves, como pneumonia e meningite. Na rede privada, a vacina pode custar até R$500. Em comparação às formulações anteriores, a pneumovinte amplia a cobertura contra os sorotipos mais associados à doença pneumocócica invasiva. Além disso, a vacina também contribui para a prevenção da otite média, infecção que pode evoluir para a complicações mais graves, como perda auditiva e infecção generalizada. Desde maio de 2026, o Ministério da Saúde distribuiu mais de 570 mil doses da pneumovinte para todos os estados, garantindo o início da vacinação. Até o fim do ano, a expectativa é que mais de 6 milhões de doses sejam enviadas às unidades da federação. Além das crianças menores de 5 anos, a pneumovinte será destinada a povos indígenas com mais de 5 anos sem histórico de vacinação pneumocócica conjugada, idosos com 60 anos ou mais, acamados ou institucionalizados e pessoas com condições clínicas especiais atendidas pelos Centros de Referência para Imunobiológicos Especiais. Atualmente, o SUS oferece as vacinas Pneumo 10, Pneumo 13 e Pneumocócica Polissacarídica 23. Essas formulações estão alinhadas às diretrizes internacionais e apresentam uma relação custo-benefício comprovada para as políticas de saúde pública. Com a chegada da pneumovinte, o Ministério da Saúde dará início a uma transição gradual para ampliar a proteção. A estratégia será mantida até o esgotamento dos estoques da Pneumo 10 e depois disso o calendário passará a utilizar exclusivamente a Pneumo 20. Pais ou responsáveis poderão acompanhar o histórico de vacinação das crianças por meio da caderneta digital de saúde da criança disponível no aplicativo Meu SUS Digital. Reportagem Paloma Couto.
2: A temperatura mais baixa de 2026 no Brasil foi aferida nesta quarta-feira em Santa Catarina. Conforme dados da Epagri-Ciran, os termômetros chegaram à marca de 9,1 graus abaixo de zero em Bom Jardim da Serra. Municípios do Planalto Serrano, Meio Oeste, Planalto Norte, Oeste, Alto Vale do Itajaí e Grande Florianópolis amanheceram com temperaturas negativas. A meteorologista da Acaerte, Daniele Lima, projeta:
3: nessa quarta-feira, uma massa de ar frio e seco de origem polar mantém o tempo firme, com sol e céu claro em Santa Catarina. Apesar do sol, as temperaturas seguem baixas.
2: Um caminhão carregado com tabaco tombou nesta quarta-feira, interditando o trânsito no quilômetro 180 da rodovia federal BR-116 em São Cristóvão do Sul, no Alto Vale do Rio do Peixe, sentido sul. A Polícia Rodoviária Federal atualiza a situação em tempo real no canal de informações PRFSC no WhatsApp.
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5: As mulheres são mais engajadas com o meio ambiente e levam em conta este fator na hora de fazer compras. O levantamento feito pela consultoria brasileira Ilúmio desenhou 3 perfis de consumidores. 89% das mulheres entre 25 e 44 anos, das classes A e B, com ensino superior, dão importância ao tema quando vão às compras. Quase 70% pagaria mais caro por produtos mais saudáveis. E 77% trocaria de marca por outra mais comprometida com o meio ambiente. Entre as mulheres das classes C e D, 14% afirmam não confiar que as empresas cumprem o que prometem. E quase metade delas garantem trocar de marca por outra mais sustentável. Os homens aparecem como maioria no perfil de indiferentes ao tema e somam 32% dos entrevistados. Apenas 1% faz compras sustentáveis e 6% pagariam mais caro por produtos e marcas preocupadas com o meio ambiente. A pesquisa Mapa do Consumo Sustentável 2026, o que separa a intenção da compra, ouviu a opinião de 760 pessoas em todo o país.
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2: Nove e cinquenta.

Desk FM Lages informa. A Conecta Talentos divulga novas oportunidades de emprego para Lages e região. As vagas desta semana são para desenhista detalhista, remuneração a combinar, carga horária de segunda a sexta-feira, das 8 da manhã e 6 da tarde, com intervalo para almoço. Vaga para auxiliar administrativo na área da saúde. Remuneração de R$ 2.360, mais adicional de insalubridade, vale transporte, plano de saúde. Horário de segunda a sexta-feira, das 8 ao meio-dia e das 2 às 6 da tarde. Vaga para técnico em manutenção de inversores de frequência. Remuneração de R$ 2.576, negociável conforme a experiência. Mais 30% de periculosidade, vale refeição e R$ 600, bonificação por pernoite em atendimentos externos e bônus semestral variável. Horário de segunda a quinta-feira, das 8 ao meio-dia e da 1 às 6 da tarde. Nas sextas-feiras, das 8 ao meio-dia e da 1 às 5 da tarde. Vaga para assistente de marketing. Remuneração de R$ 2.950, vale transporte, vale alimentação de R$ 200, plano de saúde após o período de experiência. Horário de segunda a sexta-feira, das 8 ao meio-dia e da 1 às 5 e meia da tarde. Vaga para orçamentista de obras. Remuneração de R$ 3.500, mais plano odontológico e benefício de saúde. Horário de segunda a sexta-feira, das 8 ao meio-dia e da 1 e meia às 6 da tarde. Vaga para gerente de supermercado. Remuneração de R$ 4.000, valor negociável, mais quebra de caixa e remuneração variável. Horário de segunda a sábado, das 9h40 da manhã a 1 da tarde e das 4 às 9 da noite. Vaga para auxiliar de almoxarifado. Remuneração de R$ 2.100, mais vale refeição de R$ 33 por dia útil, plano de saúde, vale transporte e auxílio educação. Horário de segunda a quinta-feira, das 7h25 da manhã ao meio-dia e da 1h10 às 5h30 da tarde. Nas sextas-feiras, até às 5 da tarde. Vaga para agente de atendimento. Remuneração de R$ 2.000 durante o período de experiência e R$ 2.500 após a efetivação, além de curso de inglês e espanhol sem custo. Horário de segunda a sexta-feira, da 1 às 5 da tarde e das 6 às 10 da noite. Aos sábados, das 8h30 às 11h30 da manhã. Vaga para recepcionista, digitador e telefonista em clínica médica. Remuneração de R$ 2.106, mais 20% de insalubridade e cartão benefício de R$ 500 após 90 dias. Horário de segunda a sexta-feira, das 7 da manhã às 7 da noite, com intervalo para almoço. Vaga para vendedor de acessórios do ramo automotivo. Remuneração de R$ 2.000, mais comissão e plano de saúde. Horário de segunda a sexta-feira, das 8h25 da manhã ao meio-dia e da 1h25 às 6 da tarde. Aos sábados, das 8h30 ao meio-dia. Vaga para assistente de marketing de 4 horas. Remuneração de R$ 1.800, mais vale refeição após 6 meses. Horário de segunda a sexta-feira, das 8 da manhã ao meio-dia. E para você, nosso ouvinte que ficou interessado em alguma vaga e quer saber mais informações, envie seu currículo com o nome da vaga pelo site vagas.conectatalentos.com/vaga/lista/início. vagas.conectatalentos.com/vaga/lista/início. Informou Flores Luísa para o Desk FM Lages 106.9, a sua rádio educativa.

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1: Paris, quarta-feira, 24 de junho de 2026. O secretário de Estado americano, Marco Rubio, se reúne com autoridades dos Emirados Árabes Unidos no primeiro dia de uma viagem por países aliados do Golfo, enfraquecidos pelo conflito no Oriente Médio. Esta é a primeira visita de alto nível americano à região desde o acordo recente com o Irã e das negociações realizadas na Suíça. Rubio pretende discutir com os líderes da região o acordo entre Estados Unidos e Irã e reiterou que Washington não vai aceitar a imposição de pedágios no Estreito de Hormuz, posição contestada por Irã e Omã, que defendem soberania sobre as águas territoriais. Depois, Rubio segue para Kuwait e Bahrein para reuniões do Conselho de Cooperação do Golfo. A Europa Ocidental enfrenta uma onda de calor excepcional e intensa e precoce. Além da França, que vive seu quarto dia consecutivo de alerta vermelho em várias regiões, a situação se estende a outros países como Holanda, Polônia, Áustria, Croácia e Hungria, que também se preparam para a chegada da massa de ar quente. Na França, a terça-feira foi o dia mais quente já registrado desde 1947, quando começaram as medições. A média nacional foi de 29,8 graus Celsius, com picos acima dos 40 graus em várias regiões. Cerca de 68 mil residências ficaram sem energia no sul da Bretanha nesta quarta-feira, após um incidente ligado às altas temperaturas em um transformador de energia. O primeiro-ministro espanhol, Pedro Sánchez, negou nesta quarta-feira a existência de uma corrupção generalizada, apesar do agravamento da crise política em seu governo, após a condenação de seu ex-ministro dos Transportes a 24 anos de prisão e da abertura de investigações contra sua esposa e aliados. Pressionado pela oposição, que pede sua renúncia, Sánchez afirmou desconhecer irregularidades e defendeu a ação do executivo no combate à corrupção. Na América Latina, a candidata de extrema-direita à presidência do Peru, Keiko Fujimori, aparece como vencedora da eleição, segundo a autoridade eleitoral, após ampliar vantagem. Com quase 100% das urnas apuradas, ela acumula mais de 43 mil votos à frente de seu rival de esquerda, Roberto Sánchez, uma diferença considerada irreversível. Sánchez denuncia violação do processo eleitoral, sobretudo no voto no exterior. Observadores da União Europeia afirmam, no entanto, que o segundo turno ocorreu de forma calma e organizada, apesar da forte polarização. Da Rádio França Internacional para a agência Rádio Web, de Paris, Luísa Ramos.
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0: 10 e 8.

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1: As denúncias de violência contra mulheres no ambiente digital cresceram 188% no Brasil em apenas um ano. Os dados foram divulgados pelo Ministério das Mulheres e mostram que entre janeiro e maio deste ano, o Ligue 180 recebeu mais de 16.700 denúncias desse tipo de violência. No mesmo período do ano passado, foram registradas cerca de 5.800 ocorrências. A violência digital inclui situações de perseguição, ameaças, chantagens, exposição de imagens sem consentimento, humilhações e outras formas de agressão praticadas em redes sociais, aplicativos de mensagens, jogos online e demais plataformas virtuais. Segundo a ministra das Mulheres, Márcia Lopes, novas formas de agressão têm ganhado espaço e impactado diretamente a vida das mulheres.
2: A gente não tem dúvida que, além de todas as violências inscritas aqui na Lei Maria da Penha, que a gente tem, né, divulgado sempre, nós temos aí violência política de gênero, violência digital, né, como novos cenários, e que, obviamente, interfere muito no contexto da violência, no contexto de todos os, a exclusão do mundo, né, das mulheres em todas as suas diversidades, né, há que se dizer isso também.
1: De acordo com a pasta, o aumento das denúncias pode refletir não apenas o crescimento dos casos, mas também uma maior confiança das vítimas nos canais de atendimento e acolhimento. Hoje, a violência digital já ocupa a quinta posição entre os tipos de violência mais denunciados ao Ligue 180. Para fortalecer o combate a esse tipo de crime, o Ministério das Mulheres capacitou cerca de 350 atendentes do Ligue 180 para identificar e orientar vítimas de violência digital. A ação acompanha a entrada em vigor do novo Decreto Federal de Proteção às Mulheres na Internet. Entre as medidas previstas está a obrigação de plataformas digitais retirarem em até 2 horas imagens íntimas divulgadas sem consentimento. A norma também equipara as chamadas deep nudes, imagens falsas de nudez produzidas por inteligência artificial, às imagens reais, considerando que os danos causados às vítimas são os mesmos. Rede por Elas. Informar é proteger, denunciar é salvar. Uma campanha do Grupo Rádio Web. Produção e reportagem, Cassie Balog.
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7: Tese 19.

0: Agora eu queria apresentar uma música de autoria de Dé, Bebel e Cazuza, chamada Eu Preciso Dizer Que Eu Te Amo. Bebel vai começar a cantar agora. Por favor, não faça barulho no ambiente. Muito obrigado.
1: Maestro.
0: Maestro Dé. Vai, sapo.

0: Agenda Cultural, UDESC FM Lages. Quarta-feira, dia 24 de junho. Hoje, o Mercado Público Municipal Oswaldo Uncini veste verde e amarelo para receber a torcida lagiana em mais uma noite de Copa do Mundo. A partir das 19 horas, o público poderá acompanhar a partida entre Brasil e Escócia em um telão de LED instalado no local. O espaço foi preparado especialmente para transmitir os jogos da seleção brasileira, oferecendo conforto, animação e um clima de confraternização para toda a família. Além da emoção de torcer pelo Brasil, os visitantes poderão aproveitar a variedade gastronômica dos estabelecimentos do mercado público. A expectativa é de mais uma noite de grande movimentação, reunindo amigos, famílias e apaixonados por futebol. Quinta-feira, 25 de junho. Às 13 horas, o Teatro Marajoara recebe o violinista Danilo Brumana, que apresenta um espetáculo instrumental repleto de técnica, talento e emoção, conduzindo o público por uma verdadeira viagem através da música. E às 18h30, encerrando a programação, acontece a apresentação da Orquestra Experimental Osla, reunindo jovens músicos em um concerto especial, que promete encantar o público com belas interpretações e uma experiência cultural única. Eu sou Carla Wolff e é um prazer estar com você aqui na 106.9, a sua rádio educativa. Fique com a gente e acompanhe tudo o que acontece na cultura e região.
1: O governo do estado lança nesta quarta-feira o edital de licitação para início da construção da Via Mar, estrada paralela à rodovia federal BR-101 da Grande Florianópolis até Joinville, no norte de Santa Catarina. O certame se refere ao lote 4 da futura rodovia, no trecho entre os municípios de Brusque e Navegantes. O Tribunal Regional Eleitoral de Santa Catarina lança nesta quarta-feira a campanha Diálogo e Paz. A iniciativa tem como objetivo promover um ambiente eleitoral pacífico, conscientizando candidatos e eleitores por meio de peças de publicidade nos meios de comunicação e divulgação de cartilhas educativas. A Assembleia Legislativa de Santa Catarina promove seminário avançado sobre a Rede Estadual de Cuidados da Pessoa com Deficiência nesta quarta-feira em Chapecó, no Oeste Catarinense. O evento capacita profissionais e gestores da saúde sobre o atendimento aos pacientes com deficiência intelectual e autismo.
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5: 10:36.

0: UDESC FM informa. O polo da Universidade Aberta do Brasil de Lages está com inscrições abertas até 30 de junho de 2026. Para curso gratuito de especialização em gestão municipal, na modalidade IAD semipresencial em parceria com a UDESC. São oferecidas 30 vagas, sendo 50% reservadas para agentes públicos. O curso é destinado a profissionais que atuam na gestão pública e tem como objetivo capacitar gestores e analistas para a formulação, implementação e avaliação de políticas públicas municipais. A especialização tem duração de 3 semestres, início previsto para agosto de 2026. E inclui apresentação de TCC. A seleção será feita por meio de comprovação de diploma de graduação reconhecido pelo MEC. As aulas ocorrerão principalmente de forma online, com possíveis encontros presenciais, preferencialmente às terças-feiras, conforme calendário divulgado aos alunos. Mais informações podem ser obtidas com a coordenação do Polo UAB Lages, pelo telefone 49 30 19 74 39. 49 30 19 74 39. O polo está localizado na Rua Independência, número 245, bairro Getal, em Lages. Informou Carla Wolff para o Desk FM Lages, 106.9, sua rádio educativa.
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4: 10:48.

Nossos irmãos Astrais Total.

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2: A UDESC Lages abriu vagas para os cursos gratuitos de mestrado e doutorado em engenharia florestal. A seleção é voltada para candidatos com graduação em áreas relacionadas à engenharia florestal. O processo seletivo inclui análise de currículo, avaliação do projeto de pesquisa e entrevista com o possível orientador. As inscrições devem ser feitas pela internet até 28 de junho. Também estão abertas as inscrições para mestrado e doutorado em Ciência do Solo na UDESC Lages. Candidatos com graduação em Ciências Agrárias ou áreas afins podem concorrer às vagas. As inscrições devem ser feitas pela internet até 1º de julho. Todas as informações estão disponíveis no site udesc.br/cave. A UDESC prorrogou até o próximo domingo 28 o prazo de inscrições para a quarta turma de especialização EAD em Educação Inclusiva, oferecida pelo SEAD, o Centro de Educação à Distância, em convênio com a Universidade Aberta do Brasil. A pós-graduação EAD é gratuita e oferece 150 vagas, distribuídas em 5 polos presenciais: Araranguá, Canoinhas, Criciúma, Laguna e Otacílio Costa. As aulas iniciam em 17 de agosto. Todas as informações estão no site udesc.br/cave. Tatiane Rosa para o Giro de Notícias UDESC.
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4: Onze e quatro.

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1: O Desk FM informa. A Fundação Municipal de Esportes de Lages abriu as inscrições para a seletiva do time Lages de Jiu-Jitsu, que irá definir os atletas que representarão o município nos Joguinhos Abertos de Santa Catarina e na Olimpíada Estudantil Catarinense de 2026, a qual será realizada em Lages neste ano. A participação é gratuita e os interessados devem realizar as inscrições por meio de formulário online até dia 25 de junho. A seletiva será realizada no dia 28 de junho, a partir das 14 horas, no Ginásio Municipal de Esportes Ivo Silveira. No dia da avaliação, os atletas deverão apresentar um documento oficial com foto. Podem participar atletas das categorias masculina e feminina, conforme as faixas etárias e divisões de peso estabelecidas para cada competição. Os inscritos serão avaliados pela comissão organizadora, que utilizará as informações fornecidas no formulário para definição das categorias e composição das equipes. As equipes formadas para a seletiva representarão Lages na OLESC 2026, competições que reúnem atletas de diversas regiões do estado. A OLESC deste ano será em Lages em outubro, informou Carla Wolff para o Desk FM Lages, 106.9, sua rádio educativa.
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3: 11:19. 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

0: UDESC FM informa. A Secretaria Municipal da Agricultura, Pecuária e Pesca da Prefeitura de Lages estipulou o prazo de até quarta-feira, 24 de junho, para que seja concluído o levantamento prévio de identificação dos pontos críticos nas estradas do interior possíveis de apresentarem problemas em decorrência ao impacto direto provocado pelo fenômeno meteorológico El Niño. Como prevê a EPAGRE, os efeitos do El Niño impactarão as lavouras de inverno, principalmente no caso de Lages, devido ao excesso de chuvas ao longo do período que se estenderá do segundo semestre de 2026 até o outono de 2027. Segundo especialistas, o El Niño provocará vastas chuvas na região sul do Brasil e seca no norte. No caso de chuvas intensas, as consequências serão enxurradas e enchentes, e por resultados, as erosões e a formação de atoleiros nas estradas de chão batido, informou Carla Wolff para o UDESC FM Lages, 106.9, sua rádio educativa.
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4: E 35.

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3: 11:47.

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1: Meio-dia e um.
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0: 12:15.
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0: Meio-dia e 29.
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1: Meio-dia e 44.
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1: Meio-dia e 59.
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3: 1:14.
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3: 1:29.

0: 1:42.
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1: 1:59.
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0: Olá, boa tarde. Este é o Acaerte Agora. Vamos à previsão do tempo para a sequência desta segunda-feira em Santa Catarina com a meteorologista da Acaerte, Daniele Lima.
1: Boa tarde. A quarta-feira segue com tempo firme, sol e céu claro. Na quinta-feira, há condições para geada ampla no estado e risco de geada forte no Grande Oeste, no Planalto Norte, na Grande Florianópolis Serrana e principalmente no Planalto Sul. Nessas regiões, as mínimas ficam próximas de 0 grau ou negativas. Na serra, podem chegar perto dos 6 graus negativos. No litoral, variam de 0 a 8 graus. Pela manhã, ocorrem alguns nevoeiros isolados, que logo se dissipam, dando lugar a mais um dia de sol e céu claro. No litoral norte e Planalto Norte, próximos ao Paraná, haverá maior variações de nuvens. As máximas na quinta não passam dos 16 graus na maior parte do estado. Aproveite o sol e tenha um ótimo dia.
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6: 2:14. 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
0: 2:27.

0: UDESC FM informa. A Secretaria Municipal da Agricultura, Pecuária e Pesca da Prefeitura de Lages estipulou o prazo de até quarta-feira, 24 de junho, para que seja concluído o levantamento prévio de identificação dos pontos críticos nas estradas do interior possíveis de apresentarem problemas em decorrência ao impacto direto provocado pelo fenômeno meteorológico El Niño. Como prevê a EPAGRE, os efeitos do El Niño impactarão as lavouras de inverno, principalmente no caso de Lages, devido ao excesso de chuvas ao longo do período que se estenderá do segundo semestre de 2026 até o outono de 2027. Segundo especialistas, o El Niño provocará vastas chuvas na região sul do Brasil e seca no norte. No caso de chuvas intensas, as consequências serão enxurradas e enchentes, e por resultados, as erosões e a formação de atoleiros nas estradas de chão batido. Informou Carla Wolff para o UDESC FM Lages, 106.9, sua rádio educativa.
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2: Duas e 41.

0: o Desk FM Lages informa. A Conecta Talentos divulga novas oportunidades de emprego para Lages e região. As vagas desta semana são para desenhista detalhista, remuneração a combinar, carga horária de segunda a sexta-feira, das 8 da manhã e 6 da tarde, com intervalo para almoço. Vaga para auxiliar administrativo na área da saúde, remuneração de R$ 2.360, mais adicional de insalubridade, vale transporte e plano de saúde. Horário de segunda a sexta-feira, das 8 ao meio-dia e das 2 às 6 da tarde. Vaga para técnico em manutenção de inversores de frequência, remuneração de R$ 2.576, negociável conforme a experiência, mais 30% de periculosidade, vale refeição de R$ 600, bonificação por pernoite em atendimentos externos e bônus semestral variável. Horário de segunda a quinta-feira, das 8 ao meio-dia e da 1 às 6 da tarde. Nas sextas-feiras, das 8 ao meio-dia e da 1 às 5 da tarde. Vaga para assistente de marketing, remuneração de R$ 2.950, vale transporte, vale alimentação de R$ 200, plano de saúde após o período de experiência. Horário de segunda a sexta-feira, das 8 ao meio-dia e da 1 às 5 e meia da tarde. Vaga para orçamentista de obras, remuneração de R$ 3.500, mais plano odontológico e benefício de saúde. Horário de segunda a sexta-feira, das 8 ao meio-dia e da 1 e meia às 6 da tarde. Vaga para gerente de supermercado, remuneração de R$ 4.000, valor negociável, mais quebra de caixa e remuneração variável. Horário de segunda a sábado, das 9h40 da manhã a 1 da tarde e das 4 às 9 da noite. Vaga para auxiliar de almoxarifado, remuneração de R$ 2.100, mais vale refeição de R$ 33 por dia útil, plano de saúde, vale transporte e auxílio educação. Horário de segunda a quinta-feira, das 7h25 da manhã ao meio-dia e da 1h10 às 5h30 da tarde. Nas sextas-feiras, até as 5 da tarde. Vaga para agente de atendimento, remuneração de R$ 2.000 durante o período de experiência e R$ 2.500 após a efetivação, além de cursos de inglês e espanhol sem custo. Horário de segunda a sexta-feira, da 1 às 5 da tarde e das 6 às 10 da noite, aos sábados das 8h30 às 11h30 da manhã. Vaga para recepcionista, digitador e telefonista em clínica médica, remuneração de R$ 2.106, mais 20% de insalubridade e cartão benefício de R$ 500 após 90 dias. Horário de segunda a sexta-feira, das 7 da manhã às 7 da noite, com intervalo para almoço. Vaga para vendedor de acessórios do ramo automotivo, remuneração de R$ 2.000, mais comissão e plano de saúde. Horário de segunda a sexta-feira, das 8h25 da manhã ao meio-dia e da 1h25 às 6 da tarde. Aos sábados, das 8h30 ao meio-dia. Vaga para assistente de marketing de 4 horas. Remuneração de R$ 1.800, mais vale refeição após 6 meses. Horário de segunda a sexta-feira, das 8 da manhã ao meio-dia. E para você, nosso ouvinte que ficou interessado em alguma vaga e quer saber mais informações, envie seu currículo com o nome da vaga pelo site vagas.conectatalentos.com/vaga/lista/início. vagas.conectatalentos.com/vaga/lista/início. Informou Flores Luiza para o Desk FM Lages 106.9, a sua rádio educativa.
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2: 3 e 1.

0: UDESC FM informa. A Fundação Municipal de Esportes de Lages abriu as inscrições para a seletiva do time Lages de Jiu-Jitsu, que irá definir os atletas que representarão o município nos Joguinhos Abertos de Santa Catarina e na Olimpíada Estudantil Catarinense de 2026, a qual será realizada em Lages neste ano. A participação é gratuita e os interessados devem realizar as inscrições por meio de formulário online até dia 25 de junho. A seletiva será realizada no dia 28 de junho, a partir das 14 horas, no Ginásio Municipal de Esportes Ivo Silveira. No dia da avaliação, os atletas deverão apresentar um documento oficial com foto. Podem participar atletas das categorias masculina e feminina, conforme as faixas etárias e divisões de peso estabelecidas para cada competição. Os inscritos serão avaliados pela comissão organizadora, que utilizará as informações fornecidas no formulário para definição das categorias e composição das equipes. As equipes formadas para a seletiva representarão Lages na OLESC 2026, competições que reúnem atletas de diversas regiões do estado. A OLESC deste ano será em Lages em outubro, informou Carla Wolff para o Desk FM Lages 106.9, sua rádio educativa.
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4: A UDESC Lages abriu vagas para os cursos gratuitos de mestrado e doutorado em engenharia florestal. A seleção é voltada para candidatos com graduação em áreas relacionadas à engenharia florestal. O processo seletivo inclui análise de currículo, avaliação do projeto de pesquisa e entrevista com o possível orientador. As inscrições devem ser feitas pela internet até 28 de junho. Também estão abertas as inscrições para mestrado e doutorado em Ciência do Solo na UDESC Lages. Candidatos com graduação em Ciências Agrárias ou áreas afins podem concorrer às vagas. As inscrições devem ser feitas pela internet até 1º de julho. Todas as informações estão disponíveis no site udesc.br/cave. A UDESC prorrogou até o próximo domingo 28 o prazo de inscrições para a quarta turma de especialização EAD em Educação Inclusiva, oferecida pelo SEAD, o Centro de Educação à Distância, em convênio com a Universidade Aberta do Brasil. A pós-graduação EAD é gratuita e oferece 150 vagas, distribuídas em 5 polos presenciais: Araranguá, Canoinhas, Criciúma, Laguna e Otacílio Costa. As aulas iniciam em 17 de agosto. Todas as informações estão no site udesc.br/cave. Tatiane Rosa para o Giro de Notícias UDESC.
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6: 3:18.

0: Agenda Cultural, UDESC FM Lages. Quarta-feira, dia 24 de junho. Hoje, o Mercado Público Municipal Oswaldo Uncini veste verde e amarelo para receber a torcida lagiana em mais uma noite de Copa do Mundo. A partir das 19 horas, o público poderá acompanhar a partida entre Brasil e Escócia em um telão de LED instalado no local. O espaço foi preparado especialmente para transmitir os jogos da seleção brasileira, oferecendo conforto, animação e um clima de confraternização para toda a família. Além da emoção de torcer pelo Brasil, os visitantes poderão aproveitar a variedade gastronômica dos estabelecimentos do mercado público. A expectativa é de mais uma noite de grande movimentação, reunindo amigos, famílias e apaixonados por futebol. Quinta-feira, 25 de junho. Às 13 horas, o Teatro Marajoara recebe o violinista Danilo Brumana, que apresenta um espetáculo instrumental repleto de técnica, talento e emoção, conduzindo o público por uma verdadeira viagem através da música. E às 18h30, encerrando a programação, acontece a apresentação da Orquestra Experimental Osla, reunindo jovens músicos em um concerto especial, que promete encantar o público com belas interpretações e uma experiência cultural única. Eu sou Carla Wolff e é um prazer estar com você aqui na 106.9, a sua rádio educativa. Fique com a gente e acompanhe tudo o que acontece na cultura e região.
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1: Desk FM Lages informa. Foram prorrogadas até o próximo domingo, dia 28, as inscrições para a quarta turma da especialização em educação inclusiva da UDESC, oferecidas na modalidade à distância e de forma gratuita. O curso disponibiliza 150 vagas distribuídas nos polos de Araranguá, Canoinhas, Criciúma, Laguna e Otacílio Costa. As aulas têm início previsto para o dia 17 de agosto. A especialização é destinada a profissionais que já concluíram a graduação e atuam na educação básica. As inscrições são gratuitas e devem ser feitas pela internet. Os candidatos serão selecionados por sorteio. Com duração de 3 semestres, o curso terá atividades online pela plataforma Modly e encontros presenciais em alguns momentos, sempre no período noturno. A pós-graduação tem como foco a educação inclusiva, abordando temas relacionados à educação especial, formação de professores, currículo, direitos humanos e processos educativos. A pré-homologação das inscrições será divulgada no dia 30 de junho e o resultado final está previsto para o dia 3 de julho. Mais informações e o formulário de inscrição estão disponíveis no site da UDESC ou pelo e-mail ccdin.cad@udesc.br. ccdin.cad@udesc.br. Informou Clarice Luiza para o UDESC FM Lages 106.9, a sua rádio educativa.
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3: Santa Catarina tem mais de 10 mil vagas de emprego abertas por meio do Cine nesta semana. Do total, 288 são para pessoas com deficiência. As vagas estão distribuídas em todas as regiões do estado e contemplam diferentes níveis de escolaridade e áreas de atuação. A região norte lidera a oferta de empregos com 3.400 vagas disponíveis, impulsionada principalmente por Joinville, que concentra mais de 2.300 oportunidades. Em seguida, aparecem o Vale do Itajaí e a Grande Florianópolis. De acordo com o diretor de emprego e renda da Secretaria de Estado de Indústria, Comércio e Serviço, Carlos Alberto Arnes Filho, os números demonstram a força da economia catarinense e a importância do trabalho realizado pelo Cine na conexão entre empresas e trabalhadores. Os interessados podem consultar as vagas e se candidatar presencialmente nas unidades do Cine ou por meio do portal Emprega Brasil e do aplicativo Carteira de Trabalho Digital. Além da divulgação das vagas, o Cine também promove ações presenciais de empregabilidade em parceria com prefeituras, empresas e instituições locais. As próximas edições dos Feirões de Emprego ocorrerão em Balneário Arroio do Silva no dia 25 de junho, em Tubarão no dia 30 e em Laguna no dia 2 de julho. Repórter Marcos Lamperti.
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6: 3:46.

Chega ao fim mais uma rodada do Mundial. Eu sou Mariana de Freitas e aqui não tem VAR, mas estamos de olho em tudo que acontece dentro e fora de campo na Copa. Sim! Ele corre, dá um salto, gira no ar e aterriza com os braços abertos para os lados, enquanto o estádio inteiro ecoa o grito junto com ele. Gol de Cristiano Ronaldo. Ele marcou e se tornou o único jogador a balançar as redes em 6 Copas diferentes. Portugal chacoalhou o Uzbequistão por 5-0 nesta terça-feira. E o homem tá com fome de bola. E se tem muita gente que acha o Cristiano Ronaldo de outro planeta, a gente vai falar de uma história que viralizou ainda antes do começo da Copa. Uma vidente brasileira com mais de 20 milhões de seguidores sonhou por 2 vezes que vai rolar uma invasão extraterrestre na Copa, justamente durante a partida entre Brasil e Escócia. A avó baiana, que não é nem vó nem baiana e tem um H ali no meio do nome, divulgou um vídeo falando em abdução de torcedores e de jogadores. Nas redes sociais já circulam questionamentos pertinentes sobre um protocolo de ação em caso de invasão alienígena e direitos dos consumidores, que afinal pagaram caro pelo ingresso e correm o risco de não ver a partida. Seria o cúmulo do absurdo. Bom, e brincadeiras à parte, eu torço para que a vovó Maria Baiana, a verdadeira, uma entidade da linha dos baianos na Umbanda, leve sabedoria e gingado ao time brasileiro. Dizem que Neymar pode entrar em campo. E vocês lembram da expulsão do jogador Almirón do Paraguai por cobrir a boca na partida contra a Turquia? Pois é, o jornalista paraguaio Tipi Vera, da emissora ABC Color, acabou perdendo a credencial de cobertura da Copa. Na transmissão, ele chamou de ladrões e outras cositas, mas o trio de arbitragem e a organização do Mundial. Ofendida, a FIFA agiu e cassou o documento. O jornalista não pode participar de qualquer programa sobre Copa, sendo dentro ou fora dos estádios. Tipi divulgou um vídeo se desculpando com os telespectadores pelas palavras usadas, mas afirmou que discordar de uma regra é válido e permitido. E tu já ouviu falar da expressão parking the bus? É aquela estratégia ultra defensiva no futebol em que um time mantém praticamente os 11 jogadores no campo de defesa, quase dentro da grande área, para evitar de tomar o gol. É como estacionar o ônibus na frente da goleira. Foi o que aconteceu na partida entre Inglaterra e Gana. Final, placar intacto. A Croácia é famosa por suas muralhas medievais. Em Dubrovnik, onde foi gravada a série Game of Thrones, elas chegam a medir 25 metros de altura. Na partida contra o Panamá, o goleiro croata Livakovic fez jus à fama do país e fechou o gol. A partida tinha cheiro de 0-0 e deu uma esquentadinha ali na segunda etapa e a Croácia sobreviveu na Copa com o placar protocolar de 1-0. E na última partida do dia, Leopardos contra Cafeteiros. Deu Cafeteiros. A República Democrática do Congo resistiu bravamente às investidas da Colômbia, mas no fim das contas, com o gol do lateral Daniel Muñoz, foram os colombianos que cantaram. Ai, ai, ai, ai, tá chegando a hora! Nesta quarta começa a terceira rodada da Copa. 5 seleções já não têm chances matemáticas de avançar para a próxima fase. Haiti, Turquia, Tunísia, Senegal e Iraque. E nessa quarta tem Brasil em campo. A gente traz tudo sobre a rodada logo cedinho, porque aqui não tem VAR, mas estamos de olho em tudo o que acontece dentro e fora de campo na Copa.

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2: 4 e 2.

0: O Desk FM Lages informa. Lages intensificou as ações preventivas para reduzir os riscos causados pela formação de gelo nas ruas durante a forte onda de frio que atinge a Serra Catarinense. Na manhã desta quarta-feira, equipes da Defesa Civil e da Diretoria de Trânsito realizaram aplicação de sal em pontos considerados críticos da cidade, ajudando a evitar o acúmulo de gelo sobre a pista e aumentando a segurança para motoristas e pedestres. Segundo dados do Governo do Estado, a temperatura mínima registrada em Lages durante a madrugada foi de menos de 2,6 graus. Entre os locais que receberam aplicação de sal estão a rua Heitor Vira Lobos, no acesso aos bairros São Francisco e São Paulo, e a Avenida Presidente Vargas, próxima à rótula dos bairros Penha e São Miguel. As equipes também instalaram sinalização de alerta para orientar os condutores. Além desses pontos, a Prefeitura segue monitorando trechos como histórico de formação de gelo, como as avenidas Juscelino Kubitschek, Dom Pedro II, Santa Catarina, Belisário Ramos e outros acessos importantes da cidade. A orientação é para que os motoristas redobrem a atenção durante o amanhecer, reduzam a velocidade, mantenham distância segura dos demais veículos e evitem freadas bruscas em locais com possibilidade de gelo na pista. Informou Clóris Luiza para o Desk FM Lages 106.9, a sua rádio educativa.
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2: O programa PET levado a sério do governo de Santa Catarina atingiu a marca de 50% de execução em todo o estado. A iniciativa já alcança 137 municípios de Santa Catarina e soma cerca de 44 mil castrações de cães e gatos com R$8.800.000 repassados. Ao todo, o programa contempla 273 municípios com investimento superior a R$17 milhões destinados a 90 mil castrações. O PET levado a sério fortalece o controle populacional ético dos animais, contribui para a redução dos casos de abandono e maus-tratos e auxilia na promoção da saúde pública em todas as regiões catarinenses. Para o governador Jorginho Melo, alcançar esses resultados reforça a parceria entre o governo do estado e os municípios. Outros 136 municípios continuam em processo de execução dos convênios, representando um repasse de R$8.200.000 para a realização de mais 46 mil castrações. O secretário de Estado do Meio Ambiente e da Economia Verde, Guilherme Dalla Costa, destaca que a marca alcançada demonstra o compromisso do governo do estado com o bem-estar animal e saúde pública. Segundo a gerente de Programas de Controle Populacional e Combate aos Maus-Tratos, Jerusa Gadotti, os impactos do programa vão além dos números.
3: São quase 9 milhões investidos, mais de 45 mil castrações e mais de 137 municípios catarinenses atendidos. O programa vai além da castração, ele leva a informação da importância da tutela animal e também cria uma rede de proteção e cuidado em todo o estado.
2: Considerado o maior programa do gênero no Brasil, o PET levado a sério alcança cerca de 96% dos municípios catarinenses. Repórter Eduardo Melo.
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1: O Detran de Santa Catarina abriu inscrições para o Festival de Música Estudantil Temático de Trânsito, FEMUTRAN 2026. A iniciativa une educação, cultura e conscientização para estimular estudantes a criarem músicas autorais sobre segurança no trânsito. Para o presidente do Detran de Santa Catarina, Ricardo Miranda Versa, o festival é mais uma ferramenta de educação para o trânsito.
2: O Detran de Santa Catarina vem, nos últimos anos, trabalhando fortemente em uma das áreas fundamentais para a segurança viária, que é a educação para o trânsito. Assim, com muita alegria, lançamos o FEMUTRAN, Festival de Música Estudantil Temático de Trânsito, em que jovens poderão criar músicas autorais para competir entre si, sempre tratando do tema segurança no trânsito. Esse programa se junta aos já existentes FETRAN, o Festival de Teatro, e a Rede de Educação para o Trânsito, a REDUTRAN, que vem percorrendo os municípios, levando essa temática tão importante para nossas crianças e jovens de Santa Catarina.
1: Podem participar alunos de escolas públicas e privadas de Santa Catarina nas categorias Ensino Fundamental 1, Ensino Fundamental 2, Ensino Médio ou Técnico Profissionalizante e Educação Especial. As inscrições vão até o dia 3 de julho pelo site detran.sc.gov.br. O festival será realizado em etapas seletivas regionais entre agosto e outubro. As músicas devem ser inéditas e 100% autorais, com letra e melodia criadas pelos alunos individualmente ou em coautoria com um professor orientador. Repórter Marcos Lampert.
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5: Quatro e 29. 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
1: O SAMU de Santa Catarina atendeu mais de 7.300 ocorrências envolvendo quedas de pessoas de janeiro a maio deste ano. O maior número de atendimentos foi registrado na Grande Florianópolis, com mais de 1.600 quedas, sul do estado com cerca de 1.400 e Foz do Rio Itajaí com 1.350 quedas. Por conta disso, a Secretaria de Estado da Saúde alerta a população para medidas de prevenção, especialmente neste dia 24 de junho. Dia Mundial de Prevenção de Quedas. As quedas podem provocar situações graves como fraturas, traumatismos cranianos e sangramentos severos, como ressalta o superintendente de urgência e emergência, Marcos Fonseca.
2: Uma queda da própria altura pode ocasionar lesão neurológica grave por fratura de crânio, além de fraturas graves de ossos que comprometem ainda mais a mobilidade, como fêmur e bacia. Em caso de quedas, acione imediatamente o serviço de emergência através do telefone 192. Mantenha a vítima imóvel até a chegada do socorro.
1: Muitas quedas ocorrem no ambiente doméstico, especialmente com pessoas idosas. O superintendente Marcos Fonseca passa algumas orientações para reduzir o risco de quedas nesta faixa etária.
2: As quedas, em sua maioria das vezes, são consideradas acidentes domésticos. Estas estão diretamente associadas à limitação de mobilidade por idade avançada e ou sequelas de lesões anteriores. As residências que possuem idosos ou pessoas com limitação de mobilidade necessitam de adaptação e controle frequente dos riscos, como remover tapetes do chão, uso de corrimão em escadas, pontos de apoio em banheiros, móveis e armários na altura apropriada, acendimento automático de luzes em banheiros e quartos, dentre outros.
1: Entre as pessoas mais jovens, muitas ocorrências estão relacionadas ao ambiente de trabalho, tornando fundamental o uso adequado dos equipamentos de proteção individual. Repórter Marcos Lamperti.
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5: 4:42.

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2: Pesquisa inédita do Data Senado revela a rotina de agressões e discriminação contra mulheres trans.
3: 40% das mulheres trans e travestis sofreram agressões verbais, 17% físicas e 12% violência sexual.
2: Especialistas destacam os benefícios da prática do esporte. Eu sou Ricardo Nakaoka e este é o Boletim.leg. As escolas públicas poderão receber mais recursos para ampliação da banda larga. Um projeto nesse sentido passou na Comissão de Ciência e Tecnologia do Senado, como informa a repórter Patrícia Oliveira.
4: Escolas públicas poderão receber mais investimentos das operadoras de telecomunicações para o acesso à internet com tecnologia 5G. Em troca do compromisso com a Anatel, as empresas têm a garantia de autorizações e prorrogações de serviços e radiofrequências. A proposta do senador Flávio Arnes, do PSB do Paraná, busca reforçar as políticas de inclusão digital e reduzir as desigualdades sociais e regionais. O relatório lido pelo senador astronauta

0: debater os benefícios da prática esportiva. O repórter Rodrigo Rezende acompanhou.
1: A Comissão de Esporte do Senado debateu em audiência pública a importância do esporte e das atividades físicas em geral durante toda a vida. A senadora Leila Barros, do PDT do Distrito Federal, presidente da comissão, afirmou que esse tema é fundamental para a melhora da qualidade de vida da população.
2: E quando falamos de esporte para toda a vida, falamos também de saúde pública. Estimular a atividade desde a infância até a terceira idade significa prevenir doenças, melhorar a qualidade de vida da população e contribuir para a sustentabilidade do sistema de saúde.
1: Stephanie Risk, doutora em cardiologia pela USP, mostrou pesquisas que apontam que a inatividade física é responsável por 9% de mortes prematuras em todo o mundo. O ministro do esporte, Paulo Henrique Cordeiro, destacou o papel social do esporte.
3: Porque o esporte é muito mais do que essa prática, é uma mudança de vida.
1: De maneira geral, a OMS recomenda a prática para adultos de pelo menos 150 minutos semanais de atividades físicas.
0: Entre insultos e agressões, a violência contra mulheres trans ganhou um retrato inédito em pesquisa divulgada pelo Data Senado. Os detalhes na reportagem de Marcela Diniz.
4: Pela primeira vez desde 2005, o levantamento traz dados específicos sobre a experiência de trans e travestis. Muitas das 43 entrevistadas ao serem questionadas se sofriam violência, responderam a princípio que não. Mas as mesmas, quando perguntadas se já foram xingadas, mal atendidas ou hostilizadas pelo fato de serem quem são, aí a resposta era que sim, que sempre. O psicólogo do Data Senado, Rolf Hegger, comenta que esse resultado é preocupante porque aponta como agressões cotidianas acabam normalizadas no caso das mulheres trans.
5: Tem uma diferença entre o que a pessoa percebe como violência, que ela diz, não, sofri violência, mas quando a gente mostra as situações de violência, ela diz que sim. Então, o que a gente levantou como hipótese para isso é que a violência que ela sofre são constantes, são em todos os lugares e isso acaba sendo normalizado.
4: 40% das mulheres trans e travestis sofreram agressões verbais, 17% físicas e 12% violência sexual.
0: O Senado celebrou os 10 anos de uma iniciativa que ajuda mulheres vítimas de violência doméstica a reconstruírem suas vidas. Nos contratos de terceirização, 2% das vagas são reservadas para essas trabalhadoras. Jaqueline Couto Alves é uma das beneficiadas pela política, que serviu de inspiração para uma lei federal.
6: Eu passei a ter uma independência financeira e me livrei do ciclo de violência doméstica. É a libertação da mulher. E esse projeto que o Senado criou foi uma coisa maravilhosa.
0: A Comissão Mista de Orçamento terá 23 audiências públicas, de acordo com os pedidos aprovados nesta terça-feira. Ministros de várias áreas serão ouvidos sobre recursos das pastas. Também serão debatidos tarifa zero no transporte público, PAC, educação infantil e Embrapa. As datas ainda serão marcadas. Outras notícias estão disponíveis em senado.leg.br/rádio.
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11: 5:02.
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3: Cinco e trinta e três.

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1: 5:50.
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2: 6 e 7.
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1: 6:22.

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1: 6:35.
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1: Ministérios do Trabalho apontam que em fevereiro o Brasil ultrapassou a marca de 62 milhões de empregos formais ativos.
2: O número representa mais de 2 milhões de postos de trabalho com carteira assinada a mais que no mesmo mês do ano passado.
1: Participação feminina no mercado de trabalho cresceu 4,74%. Pablo Mundim.
3: Entre os jovens de 18 a 24 anos, o aumento foi ainda mais expressivo, quase 19% em relação ao mesmo mês do ano anterior.
2: E ainda, recorde no turismo doméstico.
1: De janeiro a maio desse ano, o número de passageiros voando dentro do país chegou a 42 milhões, um recorde. Graziela Mendonça.
4: O número de passageiros internacionais voando no Brasil também aumentou no período de janeiro a maio. Foram 12 milhões e 800 mil estrangeiros viajando aqui no país, 10% a mais que o registrado no mesmo período do ano passado.
2: Você vai ouvir também saúde.
1: O programa Agora Tem Especialistas vai levar atendimento médico a indígenas em comunidades de difícil acesso.
2: E profissionais do SUS vão ensinar pais e cuidadores a estimularem o desenvolvimento de crianças de até 6 anos. Cleide Lopes.
5: A ideia é fortalecer o vínculo familiar, contribuindo assim para o desenvolvimento saudável das crianças.
1: Hoje na apresentação da Voz do Brasil, Mariana Jungmann e Luciano Seixas.
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1: O mercado de trabalho brasileiro continua em expansão.
2: Em fevereiro, o crescimento foi de 3,6% em relação ao mesmo mês de 2025.
1: Os dados revelam ainda um crescimento na participação feminina. Mais da metade das vagas criadas no mês foram ocupadas por mulheres.
2: Os números são da RAIS, a Relação Anual de Informações Sociais do Ministério do Trabalho e Emprego, que agora passa a ser divulgada mensalmente.
1: Os dados complementam as informações do Cadastro Geral de Empregados e Desempregados, o CAGED.
3: O mercado de trabalho brasileiro segue em expansão. Dados divulgados nesta quarta-feira da Relação Anual de Informações Sociais, a RAIS mensalizada, que complementam as informações do novo CAGED, mostram crescimento na geração de empregos. O país alcançou em fevereiro deste ano a marca de 62 milhões e 200 mil vínculos formais ativos entre trabalhadores da iniciativa privada e do serviço público. O número representa crescimento de 2 milhões e 170 mil empregos formais na comparação com fevereiro do ano passado. O avanço foi registrado em todas as regiões do país, com destaque para o Norte e o Nordeste. Os dados também mostram o crescimento da participação feminina no mercado formal, que chegou a quase 29 milhões de vínculos, como destaca o ministro do Trabalho e Emprego, Luiz Marinho.
6: Ampliando a parcela de mulheres do mercado formal, ou seja, enquanto cresceu mulher 1.290.000, homens cresceu 879 mil novos vínculos, um crescimento de 2,7 para homens, 4,7 para mulheres. As mulheres ocupando mais no mercado de trabalho. Mas ainda há espaço aqui para crescer. Aumento de creche, por exemplo, os municípios favorece para que as mulheres ocupem mais posições no mercado de trabalho.
3: Entre os jovens de 18 a 24 anos, o aumento foi ainda mais expressivo, quase 19%.

0: em relação ao mesmo mês do ano anterior. Os números também apontam avanço na inclusão de diferentes grupos sociais. Os maiores crescimentos proporcionais foram registrados entre trabalhadores indígenas, pretos e pardos, demonstrando uma ampliação do acesso ao emprego formal no país. Reportagem Pablo Mundim.
1: O brasileiro está viajando mais pelo país.
2: Pela primeira vez na história, o número de passageiros domésticos passou de 42 milhões, um recorde.
1: O turismo de negócios também está crescendo e teve faturamento histórico de 6 bilhões de reais.
3: A analista corporativa Verônica Brito mora em Brasília e costuma viajar bastante pelo Brasil. Do ano passado para cá, já foram 9 viagens para diferentes roteiros, mas ela tem um destino preferido.
4: Eu costumo viajar mais pelo Nordeste. Minha preferência é pelas praias e para mim as praias do Nordeste são as melhores. A comida, a receptividade, as pessoas do Nordeste são calorosas, né?
3: E como Verônica, cada vez mais brasileiros decidem viajar dentro do país. Foram 42 milhões de passageiros voando de norte a sul entre janeiro e maio deste ano. Um recorde no volume de passageiros domésticos, segundo o Ministério do Turismo. O número é 6% maior que os 39 milhões e 800 mil passageiros registrados no mesmo período do ano passado. Analisando somente o mês de maio, o volume também foi recorde, com 8 milhões e 300 mil passageiros domésticos. A maior movimentação para o mês da série histórica. O ministro do Turismo, Gustavo Feliciano, disse que os bons resultados do setor têm movimentado a economia do país.
5: Estamos registrando recordes atrás de recordes. Graças ao desenvolvimento do Brasil e às políticas adotadas pelo governo federal, estamos conseguindo manter os bons resultados. Isso tudo reflete na geração de emprego e renda para a população. Estamos com o maior saldo de empregos da história no setor do turismo, com mais de 2,4 milhões de empregos com carteira assinada. Continuaremos trabalhando para promover ainda mais o turismo interno e também a atração de turistas estrangeiros, gerando dignidade para a nossa população.
3: O número de passageiros internacionais voando no Brasil também aumentou no período de janeiro a maio. Foram 12 milhões e 800 mil estrangeiros viajando aqui no país, 10% a mais que o registrado no mesmo período do ano passado. Outro resultado positivo foi observado no turismo corporativo, que envolve eventos empresariais e negócios. Entre janeiro e maio, o faturamento nesse segmento foi recorde, 6 bilhões de reais, maior valor da série histórica iniciada em 2022. Reportagem Graziela Mendonça.
2: Um novo aporte de 140 bilhões de reais foi anunciado esta semana para a Nova Indústria Brasil, a política de modernização industrial do governo federal.
1: Os recursos vão ser direcionados para as 6 missões que fazem parte dessa política. São elas: agroindústria, saúde, infraestrutura, transformação digital, bioeconomia e tecnologias para soberania e defesa nacionais.
2: Lançada em 2024, a NIB tem como objetivo impulsionar a indústria nacional até 2030. A partir da modernização do parque industrial e da adaptação às novas tecnologias.
1: A NIB também tem como meta aumentar a exportação de produtos brasileiros utilizando práticas de produção sustentáveis e menos poluentes.
2: Hoje, durante o programa Bom Dia Ministro, o titular do Ministério do Desenvolvimento, Indústria, Comércio e Serviços, Márcio Elias Rosa, afirmou que o investimento no setor contribui para o desenvolvimento social do país.
6: Quer promover, desde inovação, sobretudo inovação, a incorporação de novas tecnologias, promover a transição digital, né, para que nós tenhamos a chamada indústria 4.0, como também aumentar a nossa capacidade exportadora, para que o Brasil possa estar na cena internacional, com, não apenas com commodities, o que é muito bom e funciona muito bem, mas também com produtos com valor agregado. Não há desenvolvimento social se não tiver desenvolvimento econômico. É preciso que um esteja ligado ao outro.
1: E ainda falando de desenvolvimento, taxistas e motoristas de aplicativos que tiveram o cadastro aprovado pelo programa Move Brasil já podem procurar as concessionárias de automóveis indicadas para financiar novos veículos.
2: A linha de crédito de até 30 bilhões de reais é voltada para a renovação da frota desses profissionais.
1: O Move Brasil garante juros mais baixos, prazo de financiamento de até 72 meses e mais 6 meses de carência.
2: E abrange também compra de equipamentos equipamentos de segurança, no caso das mulheres.
1: Podem participar profissionais com pelo menos 12 meses de atuação que tenham realizado, no mínimo, 100 corridas e também taxistas registrados.
2: Os interessados em aderir ao programa podem realizar o cadastro na página gov.br/movebrasil.
1: Saúde para a população indígena.
2: O programa agora tem especialistas do Ministério da Saúde, espera realizar mais de 13 mil atendimentos até o fim de junho em territórios do Ceará, Pernambuco, Amapá e Pará.
1: A iniciativa leva consultas, exames e cirurgias para áreas de difícil acesso, garantindo assistência médica diretamente para as comunidades.
2: Somente nos mutirões oftalmológicos, a expectativa é realizar cerca de 1.600 consultas especializadas, 8 mil exames e mais de 340 cirurgias.
7: A indígena Creuza Nunes, do Amapá, aprovou o atendimento oferecido pelos profissionais do Sistema Único de Saúde no mutirão realizado na comunidade.
8: Gostei muito que eles vieram, eles fizeram todas as consultas, conversaram bem com a gente. Todos os indígenas que queriam fazer consulta, ultrassom, todo tipo de exames fizeram aqui.
7: Até o final de junho, indígenas de territórios localizados no Ceará, Pernambuco, Amapá e Pará vão receber cuidados médicos por meio do programa Agora Tem Especialistas. A expectativa é de que sejam realizados mais de 13 mil atendimentos, entre consultas, exames e procedimentos. A secretária de Saúde Indígena do Ministério da Saúde, Lucinha Tremembé, destacou os serviços oferecidos.
9: Nossa meta é superar 15 mil procedimentos, ofertando consultas, exames, avaliações cirúrgicas e procedimentos especializados. Também estamos levando equipes especializadas para regiões de difícil acesso, incluindo a terra indígena Tumucumaque e a terra indígena Zoé.
7: A enfermeira Raquel Lira Pinheiro, coordenadora da Casa de Apoio à Saúde Indígena do Amapá, afirma que ficou surpresa com a procura por atendimentos durante o mutirão.
10: Nunca tivemos uma ação com tanta procura, né? Com tanto número de atendimentos e com tantas altas, né? Dos indígenas para seus territórios. No segundo dia, nós já tivemos um número muito elevado, com esses indígenas voltando para o seu território, com essas demandas reprimidas sanadas.
7: Desde o início da estratégia, em agosto de 2025, já foram realizados 14 mutirões em diferentes regiões do país, contemplando territórios do Alto Rio Solimões, Médio Rio Solimões, Vale do Javari, Chavante, Yanomami e Ecauana, Alto Rio Negro, Guamá Tocantins, Altamira e Rio Tapajós. Em 2025, foram registrados mais de 9.500 procedimentos especializados. Em 2026, o número já ultrapassa 17 mil atendimentos, entre consultas, exames e procedimentos. Reportagem Luana Karen.
1: E pais e responsáveis por crianças de até 4 anos devem ficar atentos ao calendário de vacinação.
2: O Ministério da Saúde incluiu hoje uma segunda dose de reforço contra a poliomielite para ampliar a proteção contra a paralisia infantil.
1: A segunda dose é recomendada para crianças que já completaram o esquema primário e receberam o primeiro reforço.
2: Com a atualização, o esquema completo passa a ter 5 doses. A vacina está disponível gratuitamente em todas as unidades básicas de saúde do país.
1: O Brasil não registra casos do vírus desde 1989. Com o reforço, o Ministério da Saúde espera prolongar o tempo de imunidade e garantir a erradicação da doença.
2: Para mais informações, acesse saúde.gov.br ou procure a unidade de saúde mais próxima.
1: E para estimular ainda mais o desenvolvimento saudável das crianças, profissionais do SUS estão recebendo uma capacitação especial.
2: Eles estão sendo formados para ensinar os pais e responsáveis a estimular os filhos na primeira infância.
1: A ideia é que eles estejam aptos a oferecer orientações sobre brincadeiras, jogos e estímulos que ajudem a fortalecer o vínculo familiar.
11: Mais de 2.500 profissionais do Sistema Único de Saúde já estão preparados para apoiar o desenvolvimento infantil da atenção primária. Eles foram capacitados na abordagem Cuidados para o Desenvolvimento da Criança, que tem como meta habilitar os profissionais a desenvolver atividades com cuidadores para fortalecer o vínculo com crianças e, assim, promover o desenvolvimento tratamento nos primeiros anos de vida. A enfermeira Sheila Los Vernesti foi uma das profissionais capacitadas. Ela trabalha em uma unidade básica de saúde em Ponta Grossa, no Rio Grande do Sul. Ela fala sobre como essa capacitação tem ajudado no atendimento mais humanizado às crianças.
12: Eu consigo sim ver pelos meus atendimentos antes do curso e depois do curso, como eu consegui dar muito mais informação, e parece que até o vínculo com essas mães melhoraram muito, sim. Eu sempre procurei ser mais acolhedora, assim, tudo, mas acho que algumas ideias, incentivar mais essas mães, assim, era meio muito técnico. E depois, assim, no curso, assim, me abriu um leque de mais possibilidades, de ideias, situações simples, como ensinar a brincar com a criança, incentivar a brincar, como isso ajuda no desenvolvimento dessa criança, né, no futuro.
11: O curso qualifica profissionais de saúde que atuam no cuidado às crianças e famílias. A formação habilita equipes das unidades básicas de saúde para orientar famílias sobre brincadeiras e estímulos às crianças nos primeiros anos de vida. A ideia é fortalecer o vínculo familiar, contribuindo assim para o desenvolvimento saudável das crianças. Como explica a coordenadora geral de atenção à saúde das crianças, adolescentes e jovens do Ministério da Saúde, Sônia Venâncio.
13: A gente sabe que o desenvolvimento, ele é fortemente influenciado por essas interações nos primeiros anos de vida. Essas interações, elas são responsáveis pelo desenvolvimento do cérebro, pelo estabelecimento das sinapses, né, no cérebro. E quanto mais, então, né, o cuidador pratica atividades muito simples, como, por exemplo, conversar com a criança, cantar, contar histórias, brincar, todas essas atividades, né, têm um papel fundamental no desenvolvimento dessas habilidades, do desenvolvimento infantil.
11: O curso Cuidados para o Desenvolvimento da Criança na Atenção Primária à Saúde é de graça e está disponível para profissionais do SUS, como médicos, enfermeiros, psicólogos e fisioterapeutas. A capacitação é oferecida na modalidade online, com carga horária de 30 horas, e está disponível no site unasus.gov.br. Reportagem Cleide Lopes.
2: O ministro da Saúde, Alexandre Padilha, inaugurou hoje em Cubatão, São Paulo, a 10ª unidade móvel de saúde do programa Agora Tem Especialistas, Caminhoneiro e Caminhoneira.
1: A iniciativa leva serviços do SUS diretamente a pontos de parada e descanso nas estradas.
2: A estrutura oferece consultas médicas e de enfermagem, vacinação, testes rápidos, exames laboratoriais básicos, eletrocardiograma e teleconsultas.
1: O ministro Alexandre Padilha destacou que as unidades móveis de saúde como esta ajudam os caminhoneiros a fazerem um acompanhamento de saúde que eles não costumam fazer em suas cidades de origem.
14: A gente tem quase 400 mil caminhoneiros cadastrados nas unidades básicas de saúde de origem pelas equipes de saúde da família, mas de cada 10, 4 nunca sequer foram uma vez na sua unidade básica de saúde de origem. A gente está aproveitando que no meio do trabalho, nesse momento de descanso, faz a vacinação, faz os exames, está vendo muita gente que estava com a medicação incorreta, então ajusta a medicação para doenças crônicas como hipertensão, diabetes, problemas relacionados à obesidade, muitos problemas no campo da saúde mental.
2: Na tarde de hoje, o ministro também lançou a Política Nacional de Atenção Integral à Saúde da População em Situação de Rua.
1: Ela também prevê a criação de unidades móveis de rua.
2: Serão 400 veículos que ampliarão a capacidade de atuação nas cidades e devem contemplar todas as equipes cofinanciadas pelo Ministério da Saúde.
1: 300 milhões de reais para estimular o desenvolvimento científico e a inovação no Brasil.
2: Está aberta mais uma chamada universal do CNPq, que tem o objetivo de apoiar pesquisas em todas as áreas do conhecimento.
1: As inscrições vão até 3 de agosto.
15: Na Universidade de Brasília, o professor Fábio Pitella lidera uma equipe de pesquisadores em busca de novas formas de tratamento contra o câncer. A pesquisa consiste em editar o genoma de células cancerígenas para bloquear o avanço da doença. O trabalho da equipe foi contemplado por um edital do CNPq de 2024, que destinou cerca de R$140 mil para a pesquisa. O professor explica que o dinheiro é essencial para a continuidade do trabalho.
16: As pesquisas são relativamente caras, nós usamos insumos que não são tão triviais, então sem o fomento do CNPq é praticamente impossível a gente conduzir uma pesquisa dentro de uma instituição pública. O edital universal, ele nos ajuda a manter o laboratório funcionando, mas também a formar pessoas e capacitar recursos humanos, né?
15: Agora em 2026, uma nova chance está disponível para pesquisadores que buscam apoio financeiro para seus trabalhos. A chamada universal deste ano vai investir R$300 milhões em inovação científica. Este é o terceiro edital lançado nos últimos 4 anos. De acordo com o presidente do CNPq, Conselho Nacional de Desenvolvimento Científico e Tecnológico, Olival Freire, a iniciativa garante previsibilidade para as pesquisas.
17: Elas têm que ser como desfile de escola de samba, jogo de Copa do Mundo. Você tem que saber que ela vai acontecer em qual época do ano, porque a ciência é uma atividade que depende de previsibilidade. Você tem que preparar projetos de pesquisa, você tem que mobilizar colegas, mobilizar alunos.
15: A chamada é dividida em 3 grupos. Faixa A, voltada para jovens doutores com projetos de até 24 meses. Faixa B, destinada a pesquisadores com vínculo formal na instituição de pesquisa e projetos de até 36 meses. E faixa C, que compreende pesquisadores mais experientes, com equipes maiores e cooperação entre instituições. Pelo menos R$90 milhões serão destinados para fomentar projetos desenvolvidos nas regiões Norte, Nordeste ou Centro-Oeste. As inscrições vão até 3 de agosto e o edital completo está disponível em gov.br/CNPq. Reportagem Graziele Bezerra.
2: Também esta semana foram anunciados outros R$300 milhões pelo Ministério da Ciência, Tecnologia e Inovação para iniciativas de popularização da ciência no país.
1: Nesse caso, os recursos serão destinados a apoiar projetos como Olimpíadas Científicas, Feiras de Ciências e programas de formação de jovens cientistas.
2: O programa também contempla investimentos em museus, centros de ciência, planetários e outras estruturas dedicadas à difusão do conhecimento científico.
1: A Prova Nacional Docente foi criada pelo Ministério da Educação para apoiar a seleção de professores da educação básica pública em todo o país.
2: Ela testa se os candidatos possuem as competências essenciais para a docência.
1: Os resultados de cada exame têm validade de 3 anos e podem ser utilizados em múltiplos processos seletivos ao longo desse período.
2: Além disso, a prova também corresponde à avaliação teórica do ENAD, o Exame Nacional de Desempenho de Estudantes para os cursos de licenciatura.
1: No ano passado, mais de 500 mil professores alcançaram o padrão de proficiência na prova. E esse ano, as inscrições para ela já estão abertas.
18: O Ministério da Educação abriu as inscrições para a Prova Nacional Docente, a PND. Os professores interessados têm até o dia 3 de julho para se inscrever no exame por meio do endereço pnd.inep.gov.br. Os participantes que tiveram o pedido de isenção da taxa de inscrição aprovado devem acompanhar as próximas etapas do cronograma e efetivar a inscrição dentro do prazo estabelecido. Já aqueles que tiveram a solicitação negada precisam pagar a taxa de R$85. A PND vai ser aplicada no dia 20 de setembro. O resultado final está previsto para ser divulgado no dia 15 de dezembro. O ministro da Educação, Leonardo Barchini, destacou que a prova é uma grande oportunidade para os professores do país.
19: Mais de 2.000 redes vão utilizar a sua nota. A nota da prova que você faz hoje vale para os 3 anos seguintes. No ano passado, mais de 10 mil professores ingressaram, ou na rede estadual ou na rede municipal, com a nota da PND.
18: A Prova Nacional Docente faz parte do programa Mais Professores para o Brasil, que reúne ações de reconhecimento e qualificação do Magistério da Educação Básica e de incentivo à docência no país. Neste ano, a PND registrou adesão de 2.031 entes federativos. O número representa a participação de 96% das capitais e de 85% dos estados brasileiros, um crescimento superior a 30% em relação a 2025. Para mais informações, acesse as redes sociais do Ministério da Educação ou portalgov.br/MEC. Reportagem Júlio César de Oliveira.
2: E essas foram as notícias do Governo do Brasil.
1: Uma realização da Secretaria de Comunicação Social da Presidência da República.
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1: Fique agora com o Minuto do TCU. Em seguida, as notícias do Poder Judiciário e do Congresso Nacional. Boa noite.
2: Boa noite para você. Até amanhã.
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22: O Tribunal de Contas da União avaliou o Compromisso Nacional Criança Alfabetizada, programa do governo federal voltado a garantir a alfabetização de todas as crianças até o segundo ano do ensino fundamental. A auditoria teve foco na formação continuada de professores, coordenadores pedagógicos, diretores e outros profissionais da educação. O programa prevê apoio técnico e financeiro a estados e municípios, além do acompanhamento dos resultados. A fiscalização apontou avanços na política, mas identificou desafios que podem comprometer o alcance das metas. Um exemplo é a dificuldade de coordenação entre estados e municípios. O tribunal também destacou que o monitoramento das ações é frágil e determinou ao Ministério da Educação que crie plano de ação para corrigir os erros. Saiba mais em tcu.gov.br.
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23: STF valida a criação de feriada de Corpus Christi no estado do Rio de Janeiro.
24: CNJ aprova novas regras para o sepultamento de corpos não identificados e para a emissão das certidões de óbito.
23: Empresa de segurança deve incluir todos os cargos no cálculo de cota de aprendiz.
24: Boa noite, eu sou Marcela Luiz.
23: E eu sou Walter Lima.
24: Supremo Tribunal Federal mantém validade de lei do Rio de Janeiro que transformou o dia de Corpus Christi em feriado estadual.
23: A decisão unânime foi tomada em sessão plenária virtual. Marcelo Della Libera.
25: A ação foi apresentada pela Confederação Nacional do Comércio de Bens, Serviços e Turismo, a CNC, que alegava invasão da competência privativa da União para legislar sobre direito do trabalho. Mas a relatora do caso no Supremo Tribunal Federal, ministra Carmen Lúcia, entendeu que a lei estadual questionada protege um patrimônio cultural e material, sendo de competência legislativa concorrente da União, dos estados e dos municípios, conforme prevê a Constituição Federal. Ainda segundo a ministra, o processo destaca que a celebração de Corpus Christi, em diversos municípios fluminenses, assume característica de festividade popular, com eventos musicais, feiras e atividades que movimentam significativamente a economia local e o turismo.
24: Conselho Nacional de Justiça aprova novas regras para o sepultamento de corpos não identificados e para a emissão das certidões de óbito.
23: A medida fortalece a busca por desaparecidos e evita a perda de informações importantes para as famílias. Judite Aragão.
26: Pela resolução, o enterro e o registro de óbito só poderão ser autorizados após a apresentação de um laudo da Polícia Científica que comprove a coleta de dados biométricos e biológicos necessários para uma futura identificação. A norma também prevê a integração de informações entre os cadastros nacionais de corpos não identificados e de pessoas desaparecidas.
24: STJ admite recurso extraordinário sobre relativização da vulnerabilidade de vítima de estupro menor de 14 anos de idade.
23: O pedido de admissibilidade foi feito pelo Ministério Público de Santa Catarina. Fátima Uchoa.
27: Um acórdão da sexta turma do STJ, questionado pelo MP, considerou por maioria dos votos que o relacionamento amoroso entre o réu e a vítima e o aval dos responsáveis por ela afastariam de forma excepcional a aplicação da súmula 593 do STJ e da previsão legal sobre estupro de vulnerável. O ministro Luiz Felipe Salomão lembrou que o STF tem jurisprudência pacífica no mesmo sentido do entendimento firmado pelo STJ, reconhecendo que é absoluta a presunção de violência nos crimes de estupro contra menor de 14 anos, sendo irrelevante o eventual consentimento da vítima. Para Salomão, ficou nítida a divergência do acórdão. Assim, admitiu o recurso extraordinário e determinou a remessa dos autos à Suprema Corte.
24: O número de vagas de aprendiz deve considerar todos os cargos de uma empresa.
0: A CLT determina um número equivalente a 5% dos postos de trabalho. Marla Lacerda.
3: Uma empresa de segurança foi condenada a pagar uma indenização de R$50 mil porque excluiu o cargo de vigilante do cálculo de vagas para aprendizes. A seguradora possuía mais de 2.700 empregados e apenas 4 aprendizes. Para os ministros do TST, o fato da atividade de vigilante ser considerada de risco, exigir idade mínima de 21 anos e porte de arma, não dispensa a inclusão do posto de trabalho nos cálculos para definir a cota. Isso porque a função também exige período de experiência para conseguir vaga no mercado de trabalho.
24: Justiça condena mais 6 envolvidos em esquema de tráfico internacional de drogas no porto de Salvador, na Bahia.
0: A ação foi proposta pelo Ministério Público Federal. Vanessa Pereira.
4: Segundo a denúncia, o grupo criminoso inseria cocaína em containers de cargas lícitas com destino à Europa, especialmente para Holanda, Bélgica e Espanha, utilizando a estrutura portuária de Salvador, na Bahia. Os réus foram condenados pelos crimes de tráfico internacional de drogas, organização criminosa, associação para o tráfico, lavagem de dinheiro e falsificação de documento público.
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24: Uma boa noite.
0: E até amanhã.
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6: Eu sou Paula Groba.
8: E eu sou Humberto Pinheiro.
6: E estes são os destaques de hoje do Jornal do Senado, que começa agora.
8: Ação policial poderá ser mais rápida em casos de abuso infantil na internet.
6: Avança projeto que garante no SUS exames para detectar risco hereditário de câncer de mama.
8: Senador comemora a decisão do STF que derruba idade mínima na aposentadoria especial.
6: Boa noite.
8: Boa noite.
6: Na internet, um crime pode acontecer em segundos. Para acelerar o resgate de vítimas e a identificação de criminosos, avançou no Senado um projeto que autoriza a chamada ronda virtual.
8: A ideia é agilizar o acesso da polícia a dados de suspeitos na internet sem a necessidade de autorização judicial em situações de urgência. O repórter Bruno Lourenço traz os detalhes.
9: O projeto de lei legaliza expressamente a chamada ronda virtual, varredura policial automatizada em ambientes digitais para coletar arquivos de abuso. Outra inovação é que em casos de transmissão ao vivo, o risco iminente à vida da vítima, as autoridades policiais poderão requisitar dados cadastrais e de conexão diretamente aos provedores de internet e aplicativos, sem a necessidade de esperar por uma ordem judicial prévia, como explicou a relatora, senadora Damares Alves, do Republicanos do Distrito Federal.
10: Nós vamos dar com esse projeto poder aos policiais de retirar imediatamente essa live do ar. Nós vamos dar poder com esse projeto que o agente policial, o delegado, imediatamente haja na hora de identificar uma imagem no mundo online de abuso de violência sexual contra criança e adolescente.
9: O projeto cria ainda o crime de simulação de abuso por meio de inteligência artificial, punindo de 3 a 5 anos de reclusão quem criar imagens ou deepfakes realistas usando o rosto ou a voz de menores.
6: A violência contra crianças e adolescentes segue sendo um dos maiores desafios do país. Só nos primeiros meses de 2026, mais de 115 mil denúncias foram registradas, a maioria dentro da própria casa das vítimas.
8: O tema foi debatido em audiência pública no Senado. Repórter Lana Dias.
28: Os participantes citaram desafios como orçamento insuficiente e dificuldade de acompanhamento da vítima após o crime. Para a presidente da comissão, senadora Damares Alves, do Republicanos do Distrito Federal, o investimento em ações voltadas à proteção desse público é escasso.
10: Quando a gente pega o orçamento da União, a gente pega LDO,
7: CDO dos estados e dos municípios. E a gente procura a criança no orçamento de forma absoluta, a gente não encontra.
28: O Plano Nacional foi criado com o objetivo de desenvolver ações em eixos como prevenção, atendimento, responsabilização, mobilização social, estudos e pesquisas. A representante do Ministério dos Direitos Humanos e da Cidadania, Célia Carvalho Narras, explicou que o documento está em fase de revisão para abordar os diferentes contextos da infância no país. Mas além de atuar na prevenção, participantes ressaltaram a importância de promover acolhimento integral das vítimas depois das ocorrências.
11: E a violência contra mulheres trans acontece de forma tão frequente no cotidiano que muitas vezes deixa de ser reconhecida como violência.
12: Esse é um dos alertas de uma pesquisa do Instituto Data Senado, que pela primeira vez traz dados específicos sobre essa população. A reportagem é de Marcela Diniz.
13: A violência contra mulheres transgênero é cotidiana e acontece em casa, na rua, nos espaços privados e nos órgãos públicos. É o que mostra a edição de número 11 da Pesquisa Nacional de Violência contra a Mulher, do Instituto Data Senado e da empresa Nexus. Pela primeira vez desde 2005, o levantamento traz dados específicos sobre a experiência de trans e travestis. Muitas das 43 entrevistadas ao serem questionadas se sofriam violência, responderam a princípio que não. Mas as mesmas, quando perguntadas se já foram xingadas, mal atendidas ou hostilizadas pelo fato de serem quem são, aí a resposta era que sim, que sempre. O psicólogo do Data Senado, Rolf Hegger, comenta que esse resultado é preocupante porque aponta como agressões cotidianas acabam normalizadas no caso das mulheres trans.
14: Tem uma diferença entre o que a pessoa percebe como violência, que ela diz não, sofri violência, mas quando a gente mostra as situações de violência, ela diz que sim. Então, o que a gente levantou como hipótese para isso é que a violência que ela sofre são constantes, são em todos os lugares e isso acaba sendo normalizado.
13: 40% das mulheres trans e travestis sofreram agressões verbais, 17% físicas e 12% violência sexual. Os dados da pesquisa passarão a fazer parte do Mapa Nacional da Violência de Gênero, plataforma interativa do Observatório da Mulher contra a Violência do Senado, desenvolvido em parceria com a organização Gênero e Número e com o Instituto Natura.
11: E avançou no Senado o projeto que garante às mulheres exames no SUS para detectar risco de câncer de mama hereditário.
12: Até 10% dos casos de câncer de mama são herdados da mãe, segundo a relatora da proposta, senadora Ivete da Silveira, do MDB de Santa Catarina, repórter Márcio Maturana.
15: Está prevista, por exemplo, a análise do histórico familiar e a realização de exames genéticos específicos para identificar variantes associadas ao câncer hereditário. Até 10% dos casos de câncer de mama são herdados da mãe, segundo a relatora da proposta, a senadora Ivete da Silveira, do MDB de Santa Catarina. Ela disse que a proposta combate desigualdades sociais.
16: Evidências indicam que o acesso a testes genéticos e ao aconselhamento especializado permanece condicionado a fatores socioeconômicos como renda e escolaridade, o que limita sem efetivação e aprofunda a inequidade.
15: O projeto, que já foi aprovado pela Câmara e agora segue para a votação na Comissão de Assuntos Sociais do Senado, também determina medidas para ampliar a oferta de exames preventivos e reduzir o tempo de espera. Além dos exames, o SUS deverá oferecer aconselhamento genético em unidades próprias, conveniadas ou contratadas.
11: O senador Paulo Paim, do PT do Rio Grande do Sul, comemorou a decisão do STF que derrubou a idade mínima para aposentadoria especial em atividades insalubres. A corte considerou inconstitucional o dispositivo da reforma da Previdência de 2019, que fixava idades de 55, 58 e 60 anos, dependendo do tempo de exposição a agentes nocivos.
12: Paim afirma que a medida não é privilégio, mas uma forma de proteção à saúde dos trabalhadores.
11: Já a senadora Leila
1: Barros, do PDT do Distrito Federal, destacou a expectativa positiva para a Copa do Mundo Feminina de 2027 no Brasil, afirmando que o torneio deve dar mais visibilidade ao esporte feminino e valorizar as atletas ainda frente a desafios e preconceitos.
2: Segundo ela, a competição também pode fortalecer o futebol feminino e incentivar outras modalidades praticadas por mulheres no país. O Mundial será entre 24 de junho e 25 de julho em Belo Horizonte, Brasília, Fortaleza, Porto Alegre, Recife, Rio de Janeiro, Salvador e São Paulo.
1: E por falar em Copa do Mundo, o esporte que mobiliza torcidas e une países também transforma vidas fora dos estádios. Praticado desde a infância, ele ajuda a prevenir doenças, melhora a qualidade de vida e contribui para manter crianças e jovens na escola.
2: Esses benefícios foram destacados em uma audiência pública da Comissão de Esporte do Senado. A reportagem é de Rodrigo Rezende.
17: A senadora Leila Barros, do PDT do Distrito Federal, presidente da comissão, afirmou que esse tema é fundamental para a melhora da qualidade de vida da população.
18: E quando falamos de esporte para toda a vida, falamos também de saúde pública. Estimular a atividade desde a infância até a terceira idade significa prevenir doenças, melhorar a qualidade de vida da população e contribuir para a sustentabilidade do sistema de saúde.
17: Stephanie Risk, doutora em cardiologia pela USP, mostrou pesquisas que apontam que a inatividade física é responsável por 9% de mortes prematuras em todo o mundo. Robson Aguiar, presidente da Confederação Brasileira do Desporto Escolar, ressaltou a importância do esporte no combate à evasão escolar.
19: 40% dos nossos alunos, eles repetem de ano, saem da escola por não ter algum incentivo. E o esporte faz exatamente o contrário. Você vai ver que mais de 80% permanece na escola devido ao esporte. Então, o esporte escolar é uma ferramenta fundamental para a educação.
17: O ministro do esporte, Paulo Henrique Cordeiro, destacou o papel social do esporte.
20: Porque o esporte é muito mais do que essa prática. O esporte é uma mudança fática de realidade socioeconômica. É uma mudança de vida.
17: De maneira geral, a OMS recomenda a prática para adultos de pelo menos 150 minutos semanais de atividades físicas. Para crianças e adolescentes, o ideal é a prática de 60 minutos de atividades por dia.
2: Edição de Paula Groba e trabalhos técnicos de João Lira, o Jornal do Senado fica por aqui. Acompanhe agora as notícias da Câmara dos Deputados. Boa noite.
1: Boa noite e até amanhã.
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25: Comissão autoriza a venda fracionada de medicamentos pelas farmácias.
26: Avança a proposta que pune quem expuser crianças à violência doméstica.
25: Parlamentares aprovam inclusão de deficiências ocultas em documentos.
29: Boa noite. Projeto que institui documento com QR Code para identificar deficiências ocultas pode seguir para o Senado. A repórter Maria Neves tem os detalhes dessa nova identidade.
30: A Comissão de Constituição e Justiça da Câmara aprovou o projeto do deputado Capitão Alberto Neto, do PL do Amazonas, que institui a identificação civil nacional da pessoa com deficiência. O novo documento deverá adotar tecnologia de QR Code dinâmico com informações atualizadas sobre deficiências, inclusive as ocultas. Com a aprovação, o texto pode seguir para o Senado. De acordo com a proposta, o sistema permitirá que o beneficiário ou responsável atualize os dados sobre a condição de saúde da pessoa em tempo real. O objetivo da medida é garantir prioridade e segurança às pessoas com deficiência em atendimentos e situações de emergência. Na opinião da relatora na Comissão de Defesa dos Direitos das Pessoas com Deficiência, deputada Andréia Siqueira, do PSB do Pará, a utilização do QR Code dinâmico representa um instrumento eficaz para combater a invisibilidade social enfrentada por pessoas com deficiências ocultas.
31: Ao contrário de deficiências físicas evidentes, essas condições muitas das vezes não são reconhecidas ou compreendidas pela sociedade. Isso resulta em uma série de obstáculos no acesso a direitos e serviços. Em situações que exigem comprovação de condição especial, atendimento prioritário ou simples empatia no trato do cotidiano.
30: Deficiências ocultas ou invisíveis são condições de saúde que não são percebidas visualmente, como transtorno do espectro autista, deficiências intelectuais, doenças renais crônicas ou surdez parcial. A falta de sinais físicos óbvios frequentemente gera barreiras no acesso a atendimentos prioritários já garantidos por lei. Pelo texto aprovado, a Identificação Civil Nacional da Pessoa com Deficiência não substitui a Carteira de Identificação Nacional. A função do novo documento é facilitar o acesso a direitos e serviços específicos sem a necessidade de emissão de novos cartões físicos a cada mudança no quadro clínico do paciente. Da Rádio Câmara de Brasília, Maria Neves.
22: Saúde.
25: Comissão aprova a venda fracionada de remédios por farmácias e drogarias. A repórter Sofia Peçanha nos traz o debate sobre o tema.
0: A Comissão de Defesa do Consumidor aprovou o projeto que determina a venda de forma fracionada de medicamentos por farmácias e drogarias. O texto aprovado é resultado de 5 propostas analisadas em conjunto. A mais antiga delas, apresentada pelo deputado Jorge Sola, do PT da Bahia, em 2015. Elas alteram a legislação sobre o comércio de medicamentos. Atualmente, a fração de remédio já é permitida, mas não é obrigatória, o que faz com que a maioria dos consumidores ainda precise comprar caixas completas, mesmo quando utiliza apenas parte do conteúdo. O texto aprovado estabelece o fracionamento como uma exigência legal para medicamentos como antibióticos, analgésicos, anti-inflamatórios e antieméticos, que são remédios para náuseas e vômitos. O relator da proposta na comissão, o deputado Celso Russomano, do Republicanos de São Paulo, destacou que a medida visa reduzir o desperdício, evitar a automedicação e diminuir os custos para os pacientes.
3: A medida contribui para proteger a saúde e segurança da coletividade. A automedicação, o consumo de remédios fora da validade e ainda a potencial intoxicação de crianças no ambiente doméstico.
0: Além disso, o projeto prevê que o preço dos medicamentos fracionados siga regras específicas da Câmara de Regulação do Mercado de Medicamentos, para garantir que o consumidor não pague mais caro proporcionalmente por quantidades menores.
3: Entendemos que essa medida também beneficia sobremaneira os consumidores, pois evita que as farmácias aumentem indevidamente seus lucros na subdivisão de medicamentos.
0: Em caso de descumprimento, o infrator estará sujeito à penalidade de suspensão de vendas ou fabricação de produto, cancelamento de registro do produto ou cancelamento de autorização para funcionamento da empresa. O projeto gerou debate entre os parlamentares, principalmente sobre os desafios na adaptação das embalagens, no controle sanitário e nos custos operacionais para viabilizar a venda fracionada em larga escala. O deputado Gilson Marques, do Novo de Santa Catarina, chegou a apresentar um parecer alternativo para evitar o fracionamento.
4: Assim, acreditamos que a melhor solução para o referido problema seria adequar a posologia ao tempo de tratamento, sendo função das indústrias farmacêuticas produzir as embalagens e dispensá-las com a quantidade correta.
0: Mas a proposta que estabelece a venda fracionada de medicamentos foi aprovada pela Comissão de Defesa do Consumidor e seguiu para análise na Comissão de Saúde. Da Rádio Câmara de Brasília, Sofia Peçanha.
22: Segurança Pública.
29: A Comissão de Constituição e Justiça aprova penas para quem expor crianças à violência doméstica. A repórter Paula Bittar acompanhou a votação.
5: Uma proposta aprovada pela Comissão de Constituição e Justiça da Câmara prevê penas para quem expuser crianças e adolescentes a atos de violência doméstica. De acordo com o texto aprovado, o crime de violência doméstica praticada na frente de criança ou adolescente tem punição de 6 meses a 2 anos de detenção. E essa penalidade é aumentada em mais metade se o crime é praticado de forma reiterada ou se a criança ou adolescente estiver sob autoridade, guarda ou vigilância do agente ou da vítima. A relatora na comissão, deputada Cristo Nieto, do PL do Rio de Janeiro, ressaltou que a proposta reconhece que a violência doméstica tem um impacto grande sobre a criança, mesmo quando ela não é a vítima direta.
6: Ao conviverem com situações constantes de agressões físicas, verbais ou psicológicas, as crianças não apenas testemunham o sofrimento dos envolvidos, mas também internalizam esses comportamentos como modelos de relação interpessoal. Essa vivência traumática compromete o bem-estar emocional, afeta o desempenho escolar e pode desencadear transtornos psicológicos de longo prazo.
5: A proposta que prevê penas para quem expuser crianças e adolescentes a atos de violência doméstica ainda precisa ser analisada pelo plenário da Câmara antes de seguir ao Senado. Da Rádio Câmara de Brasília, Paula Bittar.
22: Justiça.
25: Comissão aprova a proposta que aumenta penas de crimes financeiros contra fundos de pensão. A repórter Silvia Munhato tem os detalhes.
7: A Comissão de Finanças e Tributação da Câmara aprovou o projeto que aumenta as punições para crimes financeiros que causem prejuízo a fundos previdenciários ou de pensão. As investigações da Polícia Federal relativas ao Banco Master têm apontado investimentos de fundos de servidores públicos estaduais em aplicações do Master em períodos em que elas já eram consideradas de alto risco pelo mercado. O autor da proposta, deputado Wellington Prado, do PSD de Minas Gerais, batizou a proposta de Lei Faria Lima, em uma referência à Avenida de São Paulo, onde estão sediadas várias instituições financeiras. Pelo texto, quem cometer esses crimes estará sujeito apenas de reclusão de 20 a 40 anos. A proposta também define que os crimes serão insuscetíveis de fiança, livramento condicional, anistia, graça e indulto. O relator, deputado Kim Kataguiri, do Missão de São Paulo, recomendou a aprovação do texto, lembrando que a legislação atual prevê penas de 2 a 12 anos para crimes contra o sistema financeiro.
8: O crime cometido por um agente público, aí que deixa de cumprir a sua obrigação para preservar o sistema financeiro e também a ordem econômico-financeira, né? E aí a gente está endurecendo bastante as penas em relação a esse crime e também nós estamos endurecendo as condições de progressão de regime também.
7: A proposta determina que a progressão de regime, que é a transferência para regime menos rigoroso, como semiaberto, será mais dura para os crimes financeiros. Por exemplo, se o réu for primário, terá que cumprir pelo menos 70% da pena para ter direito. O projeto que aumenta a pena de reclusão para quem comete crimes financeiros contra fundos de pensão ainda será analisado pela Comissão de Constituição e Justiça. Depois seguirá para o plenário. Da Rádio Câmara de Brasília, Silvia Munhato.
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22: Transportes.
29: O relator das mudanças no Código de Trânsito Brasileiro apresentou o projeto reunindo sugestões de mais de 270 propostas sobre o tema.
10: Entre as alterações, o deputado Áureo Ribeiro sugeriu que adolescentes tenham permissão para dirigir a partir dos 16 anos. Confira os detalhes com o repórter Murilo Souza.
13: A Comissão Especial da Câmara dos Deputados, que analisa mudanças no Código de Trânsito Brasileiro, poderá votar no próximo dia 7 de julho o parecer do relator, deputado Áureo Ribeiro, do Solidariedade do Rio de Janeiro. O texto consolida mais de 270 projetos de lei em um substitutivo. Entre os pontos mais relevantes do novo texto está a permissão para que jovens a partir de 16 anos possam dirigir. Pela proposta, os menores de 18 anos poderão obter habilitação na categoria B para dirigir carros em perímetros urbanos, das 5 horas da manhã até a meia-noite, desde que acompanhados por um adulto habilitado há pelo menos 2 anos. Para motos pequenas, de até 150 cilindradas, o jovem pode dirigir desacompanhado, mantendo as mesmas restrições de horário e local. A idade mínima para habilitação nas categorias profissionais D e E também cai de 21 para 20 anos. Segundo o relator, a medida busca reduzir a falta de motoristas no transporte de cargas e passageiros.
14: A medida visa ampliar o acesso dos jovens à habilitação,
11: proporcionar maior autonomia para deslocamentos relacionados ao estudo e ao trabalho e permitir a formação gradual de condutores, inspirando-se em modelos adotados em outros países que admite a condução por menores de idade mediante as restrições e acompanhamento.
13: A CNH definitiva aos 18 anos será emitida de forma automática e gratuita, caso o condutor não tenha cometido infrações graves ou gravíssimas ou não seja reincidente em infração média. O texto cria um teto nacional para as taxas cobradas no processo de habilitação. R$30 para abertura e emissão da permissão para dirigir, em qualquer categoria, e R$50 para cada exame realizado, seja escrito ou de direção. Outra inovação é a possibilidade de o candidato optar por realizar o exame em veículos com câmbio automático. O projeto também estabelece regras para outros temas, como pedágios free flow, registro e autorização para patinetes e bicicletas elétricas, normas para veículos autônomos e proibição de radares ocultos sem sinalização ou estudos técnicos. A Comissão Especial da Câmara sobre Mudanças no Código de Trânsito Brasileiro retoma a análise da matéria no dia 7 de julho, às 2 horas da tarde. A expectativa é que a votação no plenário da Câmara seja no dia 8 de julho. Da Rádio Câmara de Brasília, Murilo Souza.
12: Trabalho.
29: A Câmara aprovou o projeto que estabelece piso salarial para biólogos. A repórter Maria Neves tem mais informações sobre o tema.
30: Em análise na Câmara desde 2013, o projeto que institui um piso salarial e condições de trabalho para biólogos do setor privado foi aprovado pela Comissão de Constituição e Justiça e pode seguir para o Senado. Pela proposta, o salário base da categoria será de R$ 4.685 para uma jornada de 40 horas semanais. O piso será corrigido pela inflação desde setembro de 2016 até a publicação da lei. Depois disso, o valor continuará sendo reajustado anualmente pela inflação. Segundo o relator, deputado José Rocha, do União da Bahia, com a correção, esse valor chegaria a R$ 6.749 em 2024. Na opinião do relator, a medida vai melhorar as condições de trabalho e conferir mais dignidade à profissão de biólogo.
14: Eu, como médico, sei bem avaliar o que representa o biólogo nas suas atividades, precisando de melhores condições de trabalho, precisando de melhores salários, e chegou a oportunidade. O PL deu a oportunidade para que essa classe tão importante na nossa vida possa realmente resgatar essa dignidade com um piso, com boas condições de trabalho e sempre estar prestando esses grandes e relevantes serviços à ciência brasileira.
30: O texto original do deputado Danley Hinterholz, do PSD do Rio Grande do Sul, abrangia também os biólogos que atuam no setor público. No entanto, o relator na Comissão de Finanças e Tributação, deputado Duarte Júnior, do Avante do Maranhão, alterou a proposta. Ele argumentou que um projeto de lei do Congresso não pode estabelecer regras para servidores públicos. Pela Constituição, essa atribuição é do chefe do Executivo, seja federal, estadual ou municipal. Assim, a medida aprovada vai valer apenas para biólogos de empresas privadas ou públicas contratados por meio do regime da consolidação das leis do trabalho, com carteira assinada. Quanto às condições gerais de trabalho, o projeto aprovado determina que o regime de plantão da categoria será de, no máximo, 12 horas diárias. Desse período, uma hora será destinada ao repouso e à alimentação. O trabalho noturno será a jornada realizada entre 22 horas e as 5 horas do dia seguinte. A remuneração nesse período será pelo menos 20% maior. A proposta estabelece ainda que as horas extras terão 50% de acréscimo e o adicional de insalubridade será gradual. O grau mínimo terá um aumento de 10% sobre o piso, o médio de 20% e o grau máximo de 40%. Já o adicional de periculosidade será de 30%. No entanto, o texto prevê que os adicionais de insalubridade e de periculosidade não podem ser pagos simultaneamente. O biólogo terá de fazer a opção por um dos dois. Da Rádio Câmara de Brasília, Maria Neves.
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15: Câmara analisa a proposta que amplia incentivos fiscais e tributários para a cadeia de reciclagem. Saiba mais com o repórter José Carlos Oliveira.
16: O setor de reciclagem poderá ganhar incentivos fiscais não contemplados na reforma tributária de 2023. O tema é analisado na Câmara dos Deputados por meio de proposta de emenda à Constituição já aprovada na Comissão de Constituição e Justiça e com futura análise em comissão especial. O relator, deputado Alex Manente, do Cidadania de São Paulo, explica que a intenção é estabelecer um regime fiscal que beneficie operações com resíduos e materiais destinados à reciclagem, reutilização e logística reversa.
17: O efeito da reforma tributária no material reciclado é muito perverso. São 300% de aumento, o que inviabiliza a reciclagem no país. E o governo, o poder público, tem obrigação de estimular com que a sustentabilidade, a reciclagem seja uma realidade para poder minimizarmos os efeitos ambientais tão danosos para toda a população. Por isso, estamos trabalhando essa PEC para que o imposto seja revisto do material reciclável e, consequentemente, teremos sustentabilidade no nosso país.
16: Na prática, a proposta busca garantir que a tributação sobre material reciclado seja menor do que a aplicada ao material original, dando

0: responsáveis pelo retorno dos materiais ao consumo da população. Da Rádio Câmara de Brasília, José Carlos Oliveira.
1: Termina agora o Jornal Câmara dos Deputados, produzido pela Rádio Câmara, com trabalhos técnicos de Alan de Souza e apresentação de Val Monteiro e Márcio Aquilissardi. Uma boa noite para você.
2: A Voz do Brasil volta amanhã. Boa noite.
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8: Acompanhe agora a previsão do tempo para esta quinta-feira.
9: Tempo estável e frio com predomínio de sol em Santa Catarina. Nevoeiros isolados ao amanhecer. Temperatura baixa com mínimas variando de 0 a 4 graus negativo nas áreas altas do estado, podendo variar de menos 5 a menos 9 no Planalto Sul, com formação de geada ampla no estado. No litoral, as mínimas devem variar de 0 a 8 graus e durante o dia as máximas não devem passar dos 17 na maioria das regiões. O vento vai soprar de sul, com variação para nordeste, a intensidade fraca, moderada. Continuaremos aí com uma intensa massa de ar frio e seco de origem polar no sul do Brasil. E a previsão para sexta-feira é que o sol apareça entre algumas nuvens na madrugada e manhã, com maior nebulosidade e nevoeiros no Planalto Norte, Vale do Itajaí e Litoral Norte. O frio diminui um pouquinho na sexta-feira em relação a hoje e amanhã, mas ainda vai fazer temperaturas negativas, principalmente no Planalto Sul e nas áreas altas do extremo oeste, oeste, meio oeste e Planalto Sul catarinense, ainda na madrugada de sexta-feira, tem condições para formação de geada. Gil Sânia Cruz, meteorologista da EPAGRI Ciran, com as informações do tempo para Santa Catarina.
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11: Oito e três.
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Começa agora Minuto da Pesquisa, o programa de toda terça-feira, às 8 da manhã, na UDESC FM Lages. É aqui que você fica por dentro das pesquisas feitas no Centro de Ciências Agroveterinárias, o CAV, da Universidade do Estado de Santa Catarina, a UDESC. E hoje, esta edição é um pouco diferente. Isso porque o tema central é voltado à gripe aviária, que, claro, permeia aí algumas pesquisas, com certeza, aqui do CAV, mas é o tema que grita hoje na sociedade. Estamos aí atentos e atentas no estado inteiro a respeito dessa suspeita. Então, o Serviço Veterinário Oficial investiga uma suspeita de síndrome respiratória e nervosa das aves, conhecida como influenza aviária de alta patogenicidade. E este caso, então, de suspeita é em uma granja comercial de Ipumirim, no oeste de Santa Catarina. A informação é do Ministério da Agricultura e Pecuária, o MAPA. O estado de Santa Catarina proibiu, então, a entrada de aves e

0: ovos de 12 municípios do Rio Grande do Sul. A medida foi tomada em função da declaração de emergência publicada pela portaria do MAPA número 795. A portaria declara estado de emergência zoossanitária no município de Montenegro, no estado do Rio Grande do Sul. Uma emergência aí por 60 dias em função da detecção da infecção pelo vírus da influenza aviária de alta patogenicidade em um estabelecimento de aves comerciais. A emergência inclui uma área que abrange 10 quilômetros ao redor do estabelecimento. Minuto da pesquisa de hoje recebe a professora Cláudia Biff, do curso de medicina veterinária aqui do CAV UDESC. Ela é doutora e mestre em ciência animal pela UDESC, tem MBA em gestão do agronegócio pelo Centro de Ensino Superior dos Campos Gerais e graduação em medicina veterinária pela UDESC também. Ela é professora colaboradora da disciplina de doenças das aves no CAV e entre 2012 e 2025 também foi professora da disciplina de patologia aviária e imunologia no Centro Universitário Unifacvest. É responsável técnica em granjas de postura comercial que utilizam sistemas de gaiolas e também os sistemas cage free, ou então livre de gaiolas, e também galinhas caipiras. Ela tem experiência na área de avicultura industrial, com ênfase em incubação de aves, perus e frangos. Ela é sócia proprietária também da startup eCorps, vencedora estadual aí do programa Nascer em fevereiro deste ano de 2025. Inclusive, ela foi nossa entrevistada já aqui em grupo, né, com este grupo aí da eCorps, aqui no Minuto da Pesquisa. Professora, muito bem-vinda ao programa.
1: Boa tarde, Carla, tudo bem?
0: Tudo bem.
1: Muito obrigada pelo convite, né, para poder participar novamente aqui com vocês, falar hoje, né, sobre um assunto que realmente está emergindo aí, né, na sociedade de uma forma geral. Importante que a gente converse sobre isso e que a gente traga realmente as informações que são importantes para a população de uma forma geral, né? As informações, elas são importantes, as pessoas precisam conhecer o que realmente está acontecendo, até para nós evitarmos, né, situações em que as pessoas acabem criando um pânico que acaba não sendo necessário. O importante é trazermos as informações, né, informações corretas para a população de uma forma geral.
0: Exatamente. É um tema urgente. Vamos ouvir então uma declaração de Celes Regina de Matos, ela que é presidente da Companhia Integrada de Desenvolvimento Agrícola de Santa Catarina, a SIDASC, a respeito então desta doença. A partir dessa declaração a gente aprofunda o assunto.
2: A gripe aviária é uma doença respiratória e nervosa que acomete as aves, causada por um vírus e que circula no mundo aí há cerca de 20 anos. Chegou no Brasil no ano de 2023, na América do Sul, e só em aves de subsistência haviam casos até o momento, sendo que agora em 2025 tivemos o único caso em avicultura comercial no Brasil, no Rio Grande do Sul, em Montenegro. É muito rara a transmissão dessa doença para os seres humanos. E ela acontece naquelas pessoas que manipulam as aves doentes ou mortas por esse vírus. É muito difícil outra forma de contaminação para seres humanos. Então, frise-se nos casos de manipulação de aves doentes ou mortas por esse vírus, existe uma possibilidade de contágio para o ser humano. Não há qualquer problema no consumo de carne de aves ou no consumo de ovos. É totalmente seguro, não há dado científico nenhum que demonstre qualquer risco. Podemos e devemos continuar consumindo essa proteína de alta qualidade, que é a carne de aves e são os ovos. É importante que a gente saiba que suspeitas existem todo o tempo. Já desde 2023, nos primeiros casos ocorridos em aves silvestres, tem havido notificações, que são chamados, são avisos do campo, das propriedades rurais para a SIDASC. Então isso é uma rotina da SIDASC, ir até as propriedades, verificar os sintomas nas aves, isso também em suínos, em bovinos. E nesse momento que falamos de influenza aviária, houve esse chamado no município de Ipumirim, a SEDASC foi lá, avaliou os sintomas das aves e cumpriu o protocolo, que é coletar as amostras e enviar para o laboratório oficial do Ministério da Agricultura. Estamos ainda aguardando o laudo e é importante que a gente saiba que em aves as doenças respiratórias e nervosas, elas têm sintomas muito parecidos. Então, a única forma de se decidir qual doença é, se definir qual doença é, é laboratorialmente. Por isso foram coletadas as amostras e foram enviadas e estamos aguardando os laudos. Não há confirmação qualquer de foco de influenza aviária em Santa Catarina. E é sempre importante que continue notificando. É isso mesmo que a SEDASC pede. Notifique a alta mortalidade, acima de 10%, há sinais respiratórios, há sinais nervosos, andar cambaleante, a crista inchada, acontece também da gente ver isso. É, chame a SEDASC, a SEDASC vai até lá, faz o seu trabalho, que é uma rotina, e desta vez estamos agindo dentro da nossa rotina. Houve uma notificação, a SEDASC foi acionada, nós fomos lá, fizemos a coleta e estamos aguardando o laudo. Em sendo positivo ou negativo, prontamente a comunidade será informada. Entre em contato com a SEDASC pelo telefone 0800-643-9300. 0800-643-9300. É importante que você aguarde completar a ligação, que ao final desse período você será atendido por um médico veterinário oficial e poderá fazer a sua notificação a fim de ser atendido pelo serviço oficial da SEDASC do Governo do Estado de Santa Catarina.
0: Professora, bom, nós vimos aí que realmente, como você disse, calma lá, não é para tanto, né? As pessoas precisam ficar atentas às características. Existe esse canal, vamos repetir aqui o número e eu voltarei a ele até o final da entrevista algumas vezes. A gente tem que é o 0800-643-9300, 0800-643-9300. Qualquer caso de suspeita deve ser notificado por este número. E, professora, como nós vimos, a presidente da SEDASC, a Celes Regina Matos, nos diz que a gripe aviária é uma doença respiratória e nervosa, e ela nos trouxe aí alguns sintomas, a crista inchada, enfim, alguns outros traços. Você poderia nos trazer mais detalhes sobre o que é esta doença, os sintomas de modo mais completo e essas consequências para os animais, para a produção?
1: Sim, é importante a gente lembrar então que a gripe aviária, né, ela é ocasionada por um influenza vírus e dentro dos influenza vírus nós sabemos que existem diferentes subtipos de influenza. Alguns influenza são de baixa patogenicidade, outros influenza são de alta patogenicidade. Os influenzas de baixa patogenicidade geralmente cursam de uma forma subclínica, então acaba sendo até difícil de observar algum sinal nessas aves. Agora, o influenza de alta patogenicidade, ele cursa com sinais que são bem sugestivos e principalmente com um aumento súbito de mortalidade. É justamente esse influenza de alta patogenicidade que nós devemos nos preocupar, porque ele é quem tem esse impacto grande na mortalidade nas aves e nas questões relacionadas a barreiras comerciais, né? Relacionadas principalmente aos mercados de importação e exportação. E também é esse influenza de alta patogenicidade que existe um risco baixo, mas existe, de contaminação das pessoas, né? Como bem colocado pela presidente da SEDASC, pelas pessoas que manipulam as aves doentes e com a sintomatologia clínica. Essas aves que se contaminam com essa influenza de alta patogenicidade, é importante a gente lembrar que, como ele é um vírus respiratório, ele vai replicar lá no epitélio do trato respiratório das aves. Essas aves, elas vão eliminar o vírus no ambiente através das secreções respiratórias. No caso do influenza das aves, ele tem uma replicação também lá no trato intestinal. Por isso que o vírus, ele também é eliminado pelas fezes. Por isso que as principais formas de disseminação do vírus no ambiente são pelas aves. Então, nós temos que ter aves doentes, e essas aves doentes, elas vão eliminar o vírus, ou pelas fezes, ou pelas secreções. Essas aves que têm um contato direto com uma ave doente acabam se contaminando, ou elas podem se contaminar por um contato indireto, como a gente chama. Por exemplo, né, uma ave doente, ela defecou no ambiente, a pessoa, ela pisou nas fezes que contém esse material contaminado, e ela acaba levando isso no seu calçado para dentro do aviário, e dessa forma tem contato com as outras aves. Por isso que existe um protocolo de biosseguridade que é muito bem feito aqui no Brasil, né? A gente trabalha muito dentro desses protocolos de biosseguridade, que é justamente para evitar que esse contato aconteça. Tanto um contato direto, né, que seria com essas aves contaminadas, como um contato indireto via pessoas, né, ou calçados, ou veículos, equipamentos de uma forma geral. Por isso que as pessoas, para entrarem no ambiente de granja, realmente só precisam entrar aquelas pessoas que precisam trabalhar no ambiente. Nos casos das granjas reprodutoras, né, granjas de matrizes, incubatórios, há necessidade de banho, de troca de roupas, higienização dos calçados, né, higienização de qualquer equipamento que possa entrar para o estabelecimento, para evitar esse tipo de contaminação. Sim. Existe, né, um protocolo muito intenso para justamente impedir isso.
0: E já é feito, assim, de praxe?
1: Já é feito rotineiramente dentro das granjas no Brasil, né? Sim. É aquele protocolo que a gente chama de protocolo de biosseguridade. Todas as granjas, né, que são registradas no sistema do Ministério da Agricultura, né, da SIDASC, elas precisam cumprir rigorosamente os protocolos de biosseguridade. Eu comentei um, né, que seria o banho, a troca de roupas. Sim. Mas existem muitos outros pontos que precisam ser seguidos. Eu comentei esse contato indireto através de pessoas, e o contato direto, né, com uma outra ave contaminada é justamente porque os aviários todos são fechados, são telados, justamente para não permitir o contato com essas aves que se encontram no meio exterior. Porque o que acaba acontecendo? Todas as espécies de aves são suscetíveis à contaminação. E aí as aves silvestres, elas acabam sendo uma fonte importante de disseminação do vírus. Essas aves silvestres, infelizmente, né, nós não temos como controlar por onde elas voam. E aí o fato delas estarem voando por aí, elas podem chegar até uma propriedade comercial. Como é que nós vamos impedir que esse contato aconteça? Os aviários fechados, telados, as pessoas ao entrarem nos aviários vão precisar fazer a higienização das mãos, das roupas, dos calçados, para impedir que o vírus chegue até o interior do aviário. Então, nós temos aí, né, esses programas, esses protocolos que são seguidos rotineiramente dentro dos sistemas de criação. Se porventura, né, essas aves entrarem em contato, ou mesmo essas aves silvestres, aves migratórias são um ponto importante, né? Porque o que a gente precisa lembrar? Como é que essas aves silvestres, elas se contaminaram, né? De onde o vírus vem? A influenza, ela é uma doença que ela já está presente no meio avícola de uma forma mais intensa desde o ano de 2003. Há mais de 20 anos o vírus circula. Mas ele circulava principalmente lá na Ásia, né, um pouco na Europa. E a partir de 2022, ele chegou de uma forma muito intensa nos Estados Unidos. E aí, quando ele chega nos Estados Unidos, o vírus, né, o H5N1, que é essa amostra de alta patogenicidade, ele acabou sofrendo uma mutação. E quando as aves migratórias entraram em contato com esse vírus, durante o processo, então, de migração, que é um processo normal, que acontece todos os anos, sim, as aves, elas migram do hemisfério norte para o hemisfério sul, né? Então, quando entra o inverno lá, elas migram para o hemisfério sul para se alimentar, para se reproduzir. E aí, nesse processo de migração, em 2022, foi quando elas trouxeram o vírus para a América do Sul. Até 2022, nós não tínhamos relatos na América do Sul. E aí isso acabou chegando, contaminando os nossos países vizinhos, né? Então, nós temos casos de influenza no Chile, no Peru, na Bolívia, na Argentina, no Uruguai. Então, praticamente todos os países da América Latina já tinham diagnosticado influenza de alta patogenicidade. No Brasil, nós conseguimos ter um controle muito grande até então, né? Essas aves silvestres, elas acabaram se contaminando com influenza de alta patogenicidade, mas nós não tínhamos contato dessas aves silvestres com as aves comerciais até o momento. E aí, desde 2023, então em maio de 2023, foi quando foi relatado o primeiro caso de influenza no Brasil. Mas isso aconteceu em aves silvestres. Desde então, o Brasil tem relatado aí em torno, mais ou menos aí de uns 160 casos, né, em aves silvestres. 3 casos em aves de subsistência, mas nunca em aves comerciais, porque justamente, né, a biosseguridade dentro dos estabelecimentos é muito grande e a gente conseguiu controlar isso, assim como a gente vem conseguindo controlar isso de uma forma muito eficiente, né? Então a influenza, ela já circula e ela veio justamente através das aves migratórias. Quando essas aves, elas se contaminam então com o vírus, seja por esse contato direto com uma ave contaminada ou por um contato indireto, os influenzas de alta patogenicidade, eles têm como principal sinal clínico o aumento súbito de mortalidade. É comum ter mortalidade de 80, 90% das aves. Isso é um sinal muito importante. Por isso que até a presidente da SIDASC, ela coloca ali: observou um aumento súbito de mortalidade, aumentou mais do que 10% de mortalidade, isso é um alerta, né? Porque isso é um dos sinais do influenza de alta patogenicidade. Aumento súbito de mortalidade, as aves, elas têm esse quadro respiratório, então isso se caracteriza pela dificuldade em respirar, a crista, ela vai ficar cianótica, né, como a gente chama, arroxeada, isso indica a dificuldade respiratória. Como o vírus, ele também, durante o processo de replicação dele, ele chega até o sistema nervoso, isso faz com que as aves, elas tenham esse quadro de dificuldade de ficar em pé, dificuldade de andar, ou muitas vezes um andar meio cambaleante, né? E aí isso tudo vai chamando atenção. Se são aves que são aves produtoras, né, de ovos, tem também uma baixa na produção desses ovos por essas aves. Esses sinais, né, que a gente chama de sinais nervosos e respiratórios, são sinais que a gente observa na influenza aviária, mas são sinais que a gente também observa numa outra doença, que é a doença de Newcastle, que também é uma doença de notificação obrigatória e imediata, assim como a influenza aviária. Por isso que qualquer um desses sinais, a gente precisa comunicar o órgão oficial para que ele vá até o estabelecimento e ele avalie se realmente a nossa suspeita, ela é fundamentada, né? E isso pode indicar, de repente, uma influenza ou uma doença de Newcastle. E isso vai ser conseguido diferenciar somente através de diagnóstico laboratorial. Infelizmente, a gente não consegue, né, através dos sinais clínicos, afirmar que é influenza ou que é Newcastle. Por isso, precisa colher material e encaminhar para o laboratório. Quem é que pode colher esse material? Somente os veterinários do órgão oficial. Por isso é nossa obrigação entrar em contato, notificar, para que eles vão até o local, coletem o material e encaminhem para um laboratório oficial do Ministério da Agricultura, que é o LFDA. É o único laboratório, né, que faz o diagnóstico para influenza e doença de Newcastle. Eles coletam o material, encaminham para o LFDA e aí sim a gente vai ter o resultado se a nossa suspeita, né, é uma suspeita positiva ou não.
0: Sim. Bom, vou repetir aqui e ao longo da nossa conversa volto a ele, o número para você aí em caso de suspeita de dessas características das quais a professora nos falou em detalhe, caso você queira avisar, avise para 0800-643-9300, 0800-643-9300, você tem aí o único canal para validar essa notificação e, claro, para uma consequente coleta e análise desse material, não é, professora?
1: Sim.
0: Agora, é assustador mesmo quando a gente pensa em 80 a 90% de morte desses animais. É um prejuízo indescritível, né, para uma granja grande, por exemplo.
1: Sim. Nessa situação ali da granja de Montenegro, né, eles tiveram praticamente 80% das aves morreram, né, e aí o que restou, que foi um volume pequeno de aves, acabou sendo eliminado, né? Que é o protocolo.
0: Sim.
1: Como essa doença, ela é uma doença que tem uma disseminação muito rápida entre as aves, então desde que a ave entra em contato com o vírus de alta patogenicidade até ela começar a manifestar a sintomatologia clínica, isso leva 24, 48 horas, então a disseminação é muito rápida.
0: Muito rápido.
1: E aí a gente precisa realmente controlar a disseminação. Por isso que o protocolo é, quando se identifica um lote positivo, é fazer a eliminação das aves para evitar a disseminação para outros locais, né?
0: E, bom, este caso, professora, só para a gente trazer para o nosso contexto, claro, em Montenegro vai ser aplicada uma série de protocolos também. Provavelmente este local precise passar por algum processo de sanitização antes de voltar a acolher aves, né? A produção propriamente. E este prazo pode variar, não é mesmo? Este
1: Sim.
0: período aí de isolamento, de...
1: Existe um programa, né, de contingência com relação à influenza aviária e doença de Newcastle do Ministério da Agricultura. Então, todo esse protocolo, ele é descrito dentro desse plano de contingência. E aí, justamente ali, já está determinado quais são os passos que vão ser seguidos caso aconteça uma positividade.
0: Sim.
1: Então, já tem um protocolo muito bem descrito de como agir nessas situações, né? A primeira situação é, identificou um lote que é suspeito. O órgão oficial vai até o local, avalia, ele vai interditar a propriedade, ele vai colher o material e essa propriedade, ela fica interditada. Quando se tem o resultado de positividade, se entra então com o processo de despovoamento dessa propriedade. Junto com esse despovoamento, né, que é a eliminação das aves que ainda não morreram, né, se traça um raio de 10 quilômetros dessa propriedade, onde todas as propriedades que se encontram nesse entorno, elas vão ser visitadas e avaliadas para identificar se não há mais nenhuma outra propriedade suspeita. Dentro desse raio, se visitam todas as propriedades, não só aquelas que têm aves, mas também aquelas que têm suínos, que têm bovinos, né? Então, tudo é visitado para monitorar e garantir que nesse raio de 10 quilômetros não exista mais nenhuma possibilidade de positividade. Essas aves que são eliminadas, então, na propriedade, é feito a eliminação ali. Essas aves, elas passam por um processo, então, que a gente chama de compostagem dentro da própria propriedade. Por que que não pode sair dali? Porque o risco de tirar essas aves, tirar esse material, tirar essa cama, é um risco muito grande de disseminar o vírus. E o objetivo é justamente impedir a disseminação.
0: Sim.
1: Por isso que se fazem, né, valas que são forradas com lona, onde as aves, o esterco, a cama, resíduo de ração, tudo vai ser enterrado nesse local, né? Vai passar por esse processo de compostagem para eliminar o vírus. A propriedade, as instalações, elas vão passar por um processo de limpeza, de desinfecção, de vazio sanitário, de um novo monitoramento desse ambiente para garantir que o ambiente é livre. E aí só depois poder estar liberado para um novo alojamento.
0: Sim.
1: Isso varia de tempos, né? mas leva em média aí pelo menos uns 50, 60 dias para você conseguir fazer todo esses protocolos de limpeza, desinfecção, vazio sanitário, né? Então é um protocolo que demora um pouquinho aí.
0: É o que inclusive a portaria, né, 795 determina, 60 dias aí, em função dessa detecção em Montenegro. Professora, você falou sobre a avaliação nesse raio de 10 quilômetros, lá no caso de Montenegro, também de outros animais. Eles não morrem, mas eles podem ser vetores do vírus, por exemplo, suínos e outros, é isso?
1: O grande impacto com relação a esses outros animais é principalmente relacionado aos suínos, porque o que pode acontecer é que, se tiverem suínos e esses suínos eles tiverem positivos para um outro tipo de influenza, se eles entrarem em contato com influenza das aves, esses dois influenzas lá no organismo do suíno, eles podem fazer um processo, um rearranjo, vamos dizer assim, e surgir um terceiro tipo de influenza. E esse terceiro tipo de influenza que surgir, ele pode ser um potencial contaminante para humanos. Por isso que precisa se fazer toda essa avaliação relacionada à presença de outros animais também. Como muito bem colocado pela presidenta Sidask, a contaminação por consumo de carne, de ovos, isso não é um problema. Por isso as pessoas elas podem continuar consumindo tranquilamente, porque não há nenhum relato desse tipo de contaminação, né? Então a carne, os ovos, né, alimentos que são processados, que são cozidos, não tem risco nenhum de contaminação. A contaminação pode acontecer para pessoas que estão em contato direto com a ave contaminada. Um risco baixo, mas pode acontecer. O que se orienta também é para as pessoas que, se de repente encontrarem mortos, né? Ah, encontrou ave morta na rua, encontrou um passarinho morto, encontrou... Não manipula, né? Não pega aquela ave, não manipule, porque você não sabe o que pode ter acontecido. E aí pode... Nesse processo de manipulação, se porventura aquela ave, né, tenha morrido em decorrência do influenza de alta patogenicidade, a pessoa se contaminar.
0: Sim. E no caso, professora, não sei se você poderia nos relatar, caso a pessoa, nessa manipulação, venha a se contaminar, apesar de todas essas medidas, o que que a gente passa? Quais são os sintomas? Existe um quadro desenvolvido na gente?
1: Sim, o quadro que é desenvolvido no humano é um quadro que é relativamente grave, né? É um quadro respiratório bastante grave, com pneumonia, as pessoas podem desenvolver até falência renal, então é um quadro que é grave nas pessoas, tá? Por isso que precisa ter um cuidado muito grande para não manipular essas aves, porque o quadro, quando as pessoas se contaminam com H5N1, o quadro respiratório nas pessoas também é um quadro grave, né? A Organização Mundial da Saúde, ela relata, né, os casos de contaminação em humanos que tiveram desde o início, né, da circulação do H5N1, e muitas pessoas que entraram em contato acabaram morrendo, porque o vírus ele tem uma patogenicidade alta para as pessoas também.
0: Mas, com certeza, casos raros, não é?
1: Sim, pouquíssimos casos, né? Se a gente for colocar na ponta do lápis aí, desde que iniciou a pandemia, a Organização Mundial da Saúde coloca em torno de 900 casos notificados. Então, imagina, né? Em praticamente 20 anos, 900 casos é muito baixo.
0: 22, né, professora? 22 anos já.
1: É. Então, a gente só precisa ter cuidado, né? Ter cuidado, porque, como eu disse, existe um risco. É baixo, mas existe, por isso a gente precisa cuidar, né?
0: Exatamente.
1: Não é porque o risco é baixo que a gente não vai cuidar, não. A gente precisa ter todos os cuidados.
0: Exato. Bom, eu entendo que, para mim, pelo menos ficou muito bem colocado, explicado, aprofundado aqui esse quadro, essa lista de sintomas que a diretora da Sidask que nos trouxe, a professora aprofundou muito bem, falou de todas as medidas, e é muito louvável mesmo a série de protocolos que as granjas brasileiras adotam, e certamente isso evitou que alguma suspeita chegasse antes, né, professora?
1: Sim, o nível de biosseguridade das granjas no Brasil é muito grande, né? Se tem um cuidado e uma atenção muito grande com relação a isso, né? Isso já vem sendo feito há muitos anos, não são protocolos que foram instalados agora, são protocolos que a gente já segue há muitos anos, né? E isso justamente coloca o Brasil na situação que ele se encontra, né? O Brasil é o maior exportador de carne de frango do mundo. Por que que a gente ocupa esse espaço? Porque a gente tem qualidade no produto que é produzido aqui, né? E isso é qualidade por quê? Porque a gente tem uma biosseguridade que realmente é efetiva. Aqui nós estamos falando, né, da biosseguridade específica pensando em influenza, mas esses protocolos de biosseguridade, eles são para todas as outras doenças que podem acometer os plantéis, né? Nosso objetivo é realmente garantir que as aves, elas não tenham contato com patógenos, principalmente com aqueles que têm um risco de serem zoonoses, né? Então, o cuidado, ele acaba sendo muito grande. Por isso que as pessoas, elas podem consumir sem problema nenhum, com a maior tranquilidade, né? Porque realmente a qualidade do produto que é produzido no Brasil é uma qualidade diferenciada.
0: Bom, professora, eu agradeço e tenho certeza que todos os nossos ouvintes ficam aí muito mais aliviados em entender melhor sobre isto. Não sei se você gostaria de destacar mais algum aspecto, professora, que eu não tenha eventualmente tocado aqui.
1: Eu acho que só é importante a gente frisar mais uma vez, né, Carla, que as pessoas, elas fiquem sim atentas, né? A gente precisa da máxima atenção, né, para qualquer suspeita notificar o órgão oficial, mas para que as pessoas não entrem em pânico. Não é motivo para isso, é motivo para nós ficarmos atentos, né? Porque a gente sabe que o vírus, ele tá circulando, então a gente precisa ficar atento para qualquer situação, notificar para que isso seja tomadas as ações o mais rápido possível e impedir que a disseminação ela continue acontecendo, né?
0: Sim.
1: Então, mais atenção realmente ao que está acontecendo.
0: Sim, eu só retomo alguns dos traços aqui que a professora nos trouxe, dos sintomas, né? Dificuldade para respirar, a crista arroxeada, também foi comentado aqui pela Célis a respeito do inchaço nessa crista, desequilíbrio, aquele bichinho que fica cambaleante, e nós temos também um sinal que é a baixa produção de ovos, mas pelo que eu entendi aqui, é muito rápido o quadro da mortalidade, então talvez nem dê tempo
1: muitas vezes
0: de observar essa baixa na produção de ovos. Uhum. E eu retomo aqui também, só para finalizar com este dado que é muito importante, o número para você fazer aí a notificação e a partir disto todo o procedimento é feito, coleta, análise e tudo que vem pela frente. 0800 643 9300, 0800 643 9300. Nós temos aí que, a partir dessa notificação, tudo o que é oficial, não é? De acordo com o protocolo adotado no Brasil, vai acontecer. Era isso, não é, professora?
1: Isso.
0: Muito obrigada. Obrigada a você, nosso ouvinte, nossa ouvinte. Hoje nós tivemos uma edição diferente, uma edição diferenciada aí do Minuto da Pesquisa. Você ouviu então aqui nesta terça-feira, cada terça-feira, claro, nós temos aí um programa diferente, um tema diferente. Hoje foi gripe aviária. Nesta edição, então, nossa convidada é a professora Cláudia Biff, do curso de Medicina Veterinária, aqui do Centro de Ciências Agroveterinárias, o CAV, da UDESC, em Lages. Também ouvimos a declaração de Célis Regina de Matos, ela que é presidente da Companhia Integrada de Desenvolvimento Agrícola de Santa Catarina, a SIDASC, com as orientações oficiais a respeito desta doença. O Minuto da Pesquisa volta a cada semana. Na próxima terça-feira temos uma próxima edição. Eu sou Carla Torres e acompanho você ao longo aqui da programação na 106.9. Até mais, tchau, tchau.

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4: 8:39.